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4: 20 horas, 18 minutos.
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5: 20 horas 40 minutos.
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1: Vinte horas, 48 minutos.
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0: Que delícia, cara.
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3: 20 horas 53 minutos.
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3: Olá, boa noite.
4: Boa noite para você que nos acompanha em todo o país.
3: Quinta-feira, 18 de junho de 2026.
4: Vamos ao destaque do dia: saúde em casa.
3: O governo do Brasil lança programa de atenção domiciliar à pessoa idosa, o PAD Brasil.
4: Equipes vão atuar junto com os profissionais de saúde da família para atender em casa os idosos e diminuir a necessidade de hospitalizações.
3: E mais 21 cidades pequenas vão receber o programa Melhor em Casa, que leva atendimento contínuo do SUS no domicílio. Pablo Mundim.
5: O atendimento é destinado principalmente a pacientes que receberam alta hospitalar, mas ainda precisam de acompanhamento intensivo para recuperar movimentos, autonomia e independência.
4: E ainda, direitos de crianças e adolescentes.
3: Combate ao trabalho infantil teve mais de 10 ações de fiscalização em 2025 e retirou mais de 4.300 crianças de condições laborais inapropriadas.
4: Por outro lado, o trabalho legal para jovens aprendizes cresceu e chegou a 726 mil contratos ativos.
3: E nós vamos falar também de combate às casas ilegais de apostas.
4: Operação Conto da Sorte mira em esquema de bets irregulares e pode ter movimentado 50 bilhões de reais em 3 estados. Nazi Brum.
6: Segundo as investigações, além de movimentação financeira incompatível com rendimentos declarados, existem indícios de lavagem de dinheiro e sonegação fiscal.
3: Hoje na apresentação da Voz do Brasil, Mariana Jungmann e Luciano Seixas.
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3: A Receita Federal coordena uma operação para investigar empresas que atuavam de forma ilegal no mercado de apostas, as chamadas bets.
4: A suspeita é que o grupo movimentou cerca de 50 bilhões de reais em esquemas de fraudes em 3 estados.
3: Entre os crimes apurados estão sonegação e lavagem de dinheiro.
6: A Operação Conto da Sorte foi realizada nos estados de Pernambuco, Ceará e São Paulo. E nesse primeiro momento, foca na obtenção de documentos e provas. Para isso, foram cumpridos 14 mandados de busca e apreensão. A investigação começou após a Secretaria de Prêmios e Apostas do Ministério da Fazenda fazer uma análise técnica numa autarquia criada pela Prefeitura de Bodó, no Rio Grande do Norte, que autorizava o funcionamento de empresas de apostas. A autarquia foi fechada por determinação do Supremo Tribunal Federal, mas as bets ilegais continuaram atuando. De acordo com o ministro da Fazenda, Dario Durigan, a movimentação ilegal pode chegar a 50 bilhões de reais.
7: A gente identificou um grupo de 37 empresas que atuavam no ramo das bets ilegais. Houve uma movimentação, a princípio, de 50 bilhões de reais. Essa é uma das várias operações que serão feitas para combater bet ilegal, rigor total, tolerância zero, melhor dizendo, com as bets ilegais.
6: Segundo as investigações, além de movimentação financeira incompatível com rendimentos declarados, existem indícios de lavagem de dinheiro e sonegação fiscal. Na ação, os agentes estão apreendendo documentos, celulares, computadores, dinheiro em espécie e passaportes dos envolvidos. A operação envolve 9 auditores fiscais, 6 promotores de justiça, 10 servidores da Receita Federal, além de 28 policiais civis e militares. Reportagem Nazi Brum.
4: Para garantir a vida de meninas e mulheres, o governo do Brasil tem implementado diversas ações integradas de prevenção, fortalecimento das redes de proteção e punição dos agressores.
3: E os resultados começam a aparecer. Os meses de abril e maio apresentaram redução de feminicídios no Brasil.
8: O número de feminicídios no país caiu nos meses de abril e maio deste ano, quando comparado ao mesmo período de 2025. Nesses dois meses do ano passado, 262 mulheres foram mortas por machismo, possessividade dos companheiros ou outras razões relacionadas ao simples fato de serem mulheres. Nesse ano, foram 232 mulheres assassinadas nessas condições, uma redução de 11,45%. Em fevereiro, uma iniciativa do governo federal mobilizou os três poderes, executivo, legislativo e judiciário, para lançar o Pacto Nacional Brasil contra o Feminicídio. Na avaliação do secretário nacional de Segurança Pública, Chico Lucas, ações como essa contribuíram para que o Brasil apresentasse uma tendência de queda após dois anos seguidos de aumento desse crime.
9: Quando há consolidação dos dados de janeiro a maio, a queda é da ordem de 0,47, o que mostra uma reversão da tendência de aumento e agora nós estamos, de fato, tendo uma diminuição do número de feminicídios.
8: Também está em andamento a Operação Mulher Segura, coordenada pelo Ministério da Justiça e Segurança Pública, em parceria com o Ministério das Mulheres, secretarias estaduais e municipais e as forças de segurança, a ação tem como objetivo cumprir, até o fim do ano, todos os mandados de prisão em aberto por crimes contra as mulheres. O secretário nacional de Segurança Pública, Chico Lucas, ressaltou os principais números da operação, que já está na segunda fase.
9: Só no mês de março e abril foram 6 mil prisões realizadas daqueles que descumpriam medidas protetivas ou tinham mandado de prisão em aberto. E as operações continuam. Na fase 2, agora no mês de junho, os 15 primeiros dias, já cumprimos centenas de mandados de prisão e fiscalizamos por milhares de agentes policiais as medidas protetivas de urgência.
8: Nos primeiros três meses desse ano, o Ligue 180, Central de Atendimento à Mulher, registrou um aumento de 24% nas denúncias de violência contra mulheres e 14% nos atendimentos, quando comparado ao mesmo período do ano passado. Reportagem Natália Koslick.
4: O Ministério da Saúde está ampliando os cuidados domiciliares no Brasil.
3: Foram habilitadas novas equipes do programa Melhor em Casa, que vão apoiar a reabilitação de pacientes.
4: Hoje, mais de 1.000 municípios já são beneficiados pelo programa em todo o país.
5: Depois de uma internação, o desafio nem sempre termina quando o paciente recebe alta. Para quem precisa de reabilitação e acompanhamento especializado, sair de casa pode ser difícil e muitas vezes inviável. É o caso do Carlos Henrique, que sofreu uma parada cardiorrespiratória e desde então precisa de cuidados contínuos. A esposa, Luciene Sibela, conta como o atendimento domiciliar fez diferença na rotina da sua família.
10: Eu acho que a primeira palavra que me vem é segurança. Segurança de saber que você não está só e que você está com profissionais que vai te apoiar. Você veja hoje, eles chegaram aqui e já resolveram muitas coisas, né? E isso para nós é uma segurança muito grande, saber que você pode contar.
5: Para ampliar esse cuidado e reduzir as dificuldades enfrentadas pelas famílias, o Sistema Único de Saúde está fortalecendo o atendimento domiciliar realizado pelo programa Melhor em Casa. Foram habilitadas novas equipes multiprofissionais especializadas para apoio à reabilitação, que vão atender 21 municípios com menos de 20 mil habitantes. São profissionais de diferentes áreas da saúde. O coordenador-geral de atenção domiciliar do Ministério da Saúde, Tarcísio Nema de Aquino, explica que tipo de cuidados serão oferecidos.
11: Então é fisioterapeuta, terapeuta ocupacional, fonoaudiólogo, cirurgião dentista, farmacêutico, psicólogo, assistente social, nutricionista. Então são profissionais que integram a equipe para levar a reabilitação, né, a recuperação do paciente, o cuidado de nível especializado dentro do domicílio.
5: O atendimento é destinado principalmente a pacientes que receberam alta hospitalar, mas ainda precisam de acompanhamento intensivo para recuperar movimentos, autonomia e independência. O cuidado também ajuda a evitar novas internações e garante a continuidade do tratamento perto da família, explica Eliana Peixoto, fonoaudióloga da equipe de atendimento em Brasília.
12: A gente faz esse atendimento dando qualidade de vida para o paciente, melhorando a condição de atendimento dentro da família, ajustando a vida daquela família com aquela nova realidade de paciente, né, acamado, instruindo. A nossa atividade dentro do lar do paciente é uma atividade de educação continuada.
5: A expansão das equipes do Melhor em Casa contou com investimento anual de R$3.400.000. Hoje, mais de 1.000 municípios já são beneficiados pelo programa em todo o país. Reportagem Pablo Mundim.
3: E como ouvimos aí na reportagem, o programa Melhor em Casa é fundamental para diminuir a hospitalização de pacientes em todo o país.
4: Mas o governo do Brasil identificou uma lacuna no cuidado continuado de uma parcela específica da população, os idosos.
3: Atualmente são 36 milhões de pessoas idosas, sendo 3 milhões com dificuldades de locomoção ou que têm restrição para sair de casa. Isso representa 10% da população idosa.
4: E para garantir um envelhecimento saudável, o Ministério da Saúde lançou hoje o Programa de Atenção Domiciliar à Pessoa Idosa, o PAD Brasil.
3: O investimento será de R$163.200.000 em 2026, com projeção de mais de R$329 milhões no próximo ano.
4: Na prática, o programa vai funcionar com equipes multiprofissionais, trabalhando em conjunto com as equipes de saúde da família.
3: O ministro da Saúde, Alexandre Padilha, detalhou como essas equipes vão atuar para dar suporte a pacientes e aos seus familiares.
13: Essas equipes vão lá, vão cuidar desse idoso que está acamado. Elas têm uma relação direta com os médicos, a família e comunidade, com os profissionais da atenção primária em saúde, mas passam a ter o papel específico de, todo dia, pegar o automóvel do programa, visitar o idoso acamado. Ou seja, com isso você consegue colocar mais um time para dar conta dessas visitas ao idoso acamado, que muitas vezes não sai de casa, não tem condições de sair de casa, muitas vezes o cuidador tem que ficar o tempo todo com ele lá. Então essas equipes vão fazer essas visitas, orientar melhor o cuidador, também cuidar do cuidador de uma certa forma.
4: Além do PAD Brasil, também foi lançada a caderneta brasileira da pessoa idosa.
3: O documento já está disponível em formato digital dentro da plataforma Meu SUS Digital, integrada à conta gov.br, e permite o acompanhamento dos dados de saúde do idoso.
4: Pesquisadores e startups da área de saúde agora contam com um novo guia para ajudar a transformar tecnologias em soluções disponíveis no SUS.
3: Os dispositivos médicos fazem parte da rotina dos serviços de saúde e incluem desde curativos e ataduras até próteses e tecnologias com inteligência artificial.
4: Atualmente, existem mais de 2 milhões de tipos diferentes desses dispositivos no mundo.
3: Segundo o Ministério da Saúde, o avanço tecnológico amplia as possibilidades de atendimento e contribui para melhorar a qualidade de vida dos pacientes.
4: A publicação reúne orientações sobre financiamento, pesquisa, desenvolvimento, regulação e incorporação dos dispositivos na rede pública de saúde.
3: O material está disponível gratuitamente para consulta em gov.br/saúde.
4: As ações de combate ao trabalho infantil alcançaram o melhor resultado da última década.
3: Mais de 4 mil crianças e adolescentes foram afastados dessa condição, especialmente as que estavam mais vulneráveis.
14: No Brasil, o trabalho infantil é proibido de forma geral para quem tem menos de 16 anos. Quem tem mais de 14 anos pode atuar, mas na condição de aprendiz. Para fazer cumprir a lei, os órgãos de fiscalização brasileiros têm trabalhado cada vez mais. Em 2025, 4.318 crianças e adolescentes foram afastados do trabalho infantil no Brasil. É o melhor desempenho dos últimos 10 anos, resultado das mais de 10 mil ações de fiscalização realizadas pelos auditores fiscais do trabalho. Os primeiros 4 meses de 2026 demonstram a continuidade desse trabalho, como explicou o coordenador de erradicação e fiscalização do trabalho infantil, Roberto Padilha.
15: Os dados parciais de 2026 apontam mais de 1.100 crianças e adolescentes afastadas do trabalho infantil, dados parciais até abril. Nesse mês de junho, estamos realizando um grande operativo nacional de combate ao trabalho infantil. Já estamos recebendo dados da fiscalização em diversos estados e com certeza teremos realmente um aumento nesses números de crianças e adolescentes retirados do trabalho infantil.
14: O foco é o combate aos casos mais graves. Esse trabalho é um esforço integrado do governo federal com redes de proteção social, conselhos tutelares e instituições parceiras. E as ações vão além de tirar as crianças e adolescentes de situações de trabalho. Elas garantem o direito básico dos menores de 18 anos de crescerem e se desenvolverem, livres de exploração ou violência. Michele Antunes, líder de projeto projetos de uma fundação que luta pela defesa dos direitos da criança e do adolescente, explica a importância dessa medida.
16: A criança, ela precisa estar na escola, ela precisa estar brincando, ela precisa estar se desenvolvendo de uma forma muito saudável. Então, quando ela está dentro desse ambiente do trabalho infantil e sofrendo essa violação, consequentemente ela vai ter sim um desenvolvimento extremamente prejudicado e ela vai estar muito mais vulnerável a sofrer outros tipos de violação, outros tipos de violência, né?
14: Para denúncias de casos de trabalho infantil, o Ministério do Trabalho e Emprego disponibiliza um canal exclusivo, o sistema IP Trabalho Infantil, que pode ser acessado pelo endereço iptrabalhoinfantil.trabalho.gov.br. Reportagem Márcia Fernandes.
4: E é sempre bom lembrar, denúncias de casos de trabalho infantil também podem ser feitas pelo Disque 100, que é o canal de denúncias de violações de direitos humanos oficial do governo federal.
3: O presidente da República em exercício, Geraldo Alckmin, vetou integralmente o projeto que instituía o contrato do primeiro emprego.
4: Na prática, a proposta reduzia encargos trabalhistas e previdenciários para empregadores que contratassem jovens entre 18 e 29 anos sem experiência formal no mercado de trabalho.
3: De acordo com o veto publicado hoje no Diário Oficial da União, o projeto de lei era inconstitucional e contrariava o interesse público na formação educacional de jovens.
17: O presidente em exercício, Geraldo Alckmin, vetou integralmente o projeto de lei que criava o chamado contrato do primeiro emprego para jovens de 18 a 29 anos. A mensagem de veto foi publicada no Diário Oficial da União desta quinta-feira, 18 de junho. Segundo o governo federal, a proposta previa jornada de até 44 horas semanais, o que contraria a defesa da redução da carga horária de trabalho e dificultaria a conciliação entre emprego e estudo. O texto também concedia benefícios tributários e previdenciários aos empregadores, sem oferecer garantias adicionais aos jovens trabalhadores. Outro argumento apresentado é que a medida poderia desestimular a contratação por meio da lei da aprendizagem, considerada uma das principais portas de entrada para o mercado formal de trabalho. De acordo com o Ministério do Trabalho e Emprego, mais de 6 milhões de jovens já foram beneficiados pela modalidade nos últimos 26 anos. Em março deste ano, o país registrou mais de 700 mil contratos ativos de aprendizagem, o maior número da série histórica. Lucília Araújo para a Voz do Brasil.
4: Pois é, como nós acabamos de ouvir na reportagem de Lucília Araújo, a lei de aprendizagem profissional é a principal porta de entrada para jovens sem experiência no mercado de trabalho e ela vem registrando crescimento.
3: Segundo dados do novo Caged, só entre janeiro e abril deste ano foram quase 55 mil novas contratações.
4: O resultado foi impulsionado pela indústria e pelo fortalecimento de políticas de aprendizagem profissional, que respeita os horários escolares e os direitos dos adolescentes e jovens adultos.
18: O Brasil alcançou um recorde histórico. 726 mil jovens aprendizes com contratos ativos. Só nos quatro primeiros meses do ano foi registrado um saldo positivo de quase 55 mil novas contratações. A indústria liderou a geração de vagas, seguido pelos setores de serviços, comércio, construção civil e agropecuária. Os dados reforçam o crescimento da aprendizagem profissional como principal porta de entrada dos jovens no mercado de trabalho. A contratação é obrigatória para estabelecimentos de qualquer setor que tenham pelo menos 7 empregados em funções que demandem a formação profissional. Essas empresas devem preencher entre 5 a 15% do seu quadro de funcionários com jovens aprendizes. Podem participar quem tem entre 14 e 24 anos incompletos. De acordo com a lei da aprendizagem, o contrato tem caráter especial e duração máxima de 2 anos. O jovem aprendiz tem carteira de trabalho assinada e a garantia de direitos trabalhistas e previdenciários, além de proteções específicas. Cleide Lopes, para a Voz do Brasil.
3: Mais de 55 milhões de brasileiros já emitiram a carteira de identidade nacional.
4: O documento, que está substituindo gradualmente o RG, é mais moderno, seguro e completo.
3: E vale em todo o território nacional, com o CPF como número único de identificação.
19: No Brasil, mais de 1 milhão de carteiras de identidade nacional são emitidas por mês, segundo dados divulgados pelo Ministério da Justiça e Segurança Pública. O novo modelo está disponível desde 2022 e a emissão do documento pode ser agendada nos institutos de identificação dos estados e do Distrito Federal. O maranhense Alcemir Chaves de Araújo conseguiu marcar o atendimento com a ajuda da filha. Aos 74 anos, ele diz que quer trocar o documento para ter mais tranquilidade.
20: Aí a minha filha achou melhor tirar logo essa identidade nova, né? Porque a velha tava boa, né? Mas eu me apressei logo, digo, bora logo tirar logo isso. Aí eu acabei, fiquei logo livre, de cabeça fria, né?
19: Assim como Alcemir, mais de 55 milhões de brasileiros já emitiram a carteira de identidade nacional em todo o Brasil. A troca é obrigatória, mas o modelo antigo vale até 2032. Para a coordenadora geral de modernização tecnológica do Ministério da Justiça e Segurança Pública, Beatriz Figueiredo, a grande vantagem da carteira de identidade nacional é a utilização do CPF como número único de identificação.
21: Ela traz de novo uma identidade mais integrada, mais segura e mais moderna, porque ela substitui, vai substituir gradualmente o antigo RG, ela sim, que usa um número único, que é o número do CPF, que vai ser válido em todo o Brasil. Então a gente acaba com aquela possibilidade de ter um número de RG diferente em cada estado, e isso vai unificar a identificação pelo CPF, né? Que a gente tem um CPF único. Então isso reduz a duplicidade e aumenta muito a segurança dos nossos dados.
19: A versão digital da carteira, integrada ao gov.br, permite incluir outros documentos e registros do cidadão, como o CNH, título de eleitor, dispensa militar, carteira de trabalho e cartão SUS. Para tirar o documento, é só acessar gov.br/identidade e agendar a expedição. É preciso apresentar a certidão de nascimento ou de casamento. A primeira via do documento é gratuita. Reportagem Gabriela Noronha.
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4: Previsões do Instituto Nacional de Meteorologia, o INMET, confirmam que este ano vai ocorrer o fenômeno El Niño.
3: Isso significa risco de seca na faixa norte das regiões norte e nordeste, enquanto favorece grandes volumes de chuva no sul do país.
4: Por isso, o Brasil já está se preparando para eventos extremos. É o que afirmou o ministro Valdez Góes, da Integração e do Desenvolvimento Regional, durante o programa Bom Dia Ministro, produzido pela empresa Brasil de Comunicação, nesta quinta-feira.
22: Nós estamos com uma sala de situação já montada pelo governo federal, já existem 20 ministérios mobilizados, a Defesa Civil Nacional, o SEMADEM, o IMET e o INPE fazem reuniões frequentes, inclusive com as defesas civis estaduais e municipais de norte a sul deste país, ou seja, toda uma experiência já acumulada e uma preparação e uma determinação do governo do presidente Lula de que a vigilância, o monitoramento e a mobilização e os planos de contingência e a relação e proximidade com os estados e municípios está em curso.
3: Valdez Góes afirmou que o El Niño deve chegar ao Brasil a partir de julho e a Defesa Civil Nacional e seus sistemas de alerta estão de prontidão.
4: Órgãos ambientais como o IBAMA e o ICMBio também vêm trabalhando na prevenção aos incêndios florestais com a contratação de profissionais e a orientação a fazendeiros sobre o não uso de fogo.
3: Mais de 3 milhões de reais investidos na aquisição de alimentos para impulsionar a agricultura familiar e o abastecimento no estado do Pará.
4: A iniciativa da Conab, em parceria com os Ministérios do Desenvolvimento Social e do Desenvolvimento Agrário, busca combater a insegurança alimentar e nutricional no âmbito do Programa de Aquisição de Alimentos, o PA.
3: O presidente da Conab, Silvio Porto, destaca o impacto dessas medidas na segurança alimentar da região.
0: São 96 milhões de reais que nós investimos na aquisição de alimentos dos mais diversos aqui do estado do Pará, valorizando a cultura, a produção e a alimentação regional. Nós estamos, dessa forma, conseguindo valorizar essa produção que vem de assentamentos, da agricultura familiar, de extrativistas e indígenas.
4: Com os investimentos, mais de 140 toneladas de alimentos produzidos no estado serão destinadas a cozinhas solidárias e redes socioassistenciais, combatendo diretamente a fome na região.
3: Outro destaque é a modernização da unidade armazenadora de Ananindeua, que recebeu melhorias na estrutura e teve a capacidade ampliada para mais de 17 mil toneladas, como detalha Silvio Porto.
0: Nós saímos de 3.500 toneladas para 21 mil toneladas. Essa unidade armazenadora, ela se torna um polo relevante do ponto de vista do abastecimento aqui para o Pará, mas também para a região da Amazônia.
4: E essas foram as notícias do governo do Brasil.
3: Uma realização da Secretaria de Comunicação Social da Presidência da República.
4: Com produção da empresa Brasil de Comunicação.
3: Fique agora com as notícias do Poder Judiciário e do Congresso Nacional. Boa noite.
4: Boa noite para você e até amanhã.
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1: Você vai ouvir agora notícias do Poder Judiciário.
7: STF decide que é inadmissível a validade de provas em processo envolvendo crime sexual quando ocorrer constrangimento da vítima durante audiência de instrução.
23: Crime da 113 Sul. STJ inicia sessão virtual para julgamento de recurso do Ministério Público.
7: O presidente do TSE afirma que discurso de ódio ameaça a democracia.
23: Boa noite, eu sou Marcela Luiza.
7: Eu sou Walter Lima.
23: Por unanimidade, o plenário do Supremo Tribunal Federal reconheceu a nulidade de provas produzidas em audiências sobre crimes sexuais quando a vítima é submetida a humilhações, constrangimentos e violações da dignidade.
7: O caso chegou ao Supremo em março do ano passado. O recurso foi apresentado pela defesa da vítima, que questionava a decisão do Superior Tribunal de Justiça, que rejeitou o pedido de nulidade da audiência de instrução.
23: O ponto central no STF foi sobre definir se uma prova produzida em ambiente de violação à dignidade da vítima pode ser considerada válida.
7: Com o reconhecimento da nulidade da audiência, o processo foi anulado. E o caso deve retomar a fase de instrução na primeira instância.
23: STJ começa a sessão virtual de julgamento de recurso sobre o caso conhecido como crime da 113 Sul.
7: Esse crime se refere ao assassinato em 2009 do ex-ministro do TSE, José Guilherme Vilela, da esposa dele, Maria Carvalho Mendes Vilela, e da empregada da família, Francisca Nascimento da Silva. Repórter Fátima Uchoa.
24: O crime ocorreu no apartamento da família, na quadra 113 Sul, em Brasília. Adriana Vilela, filha do casal, foi condenada por júri popular a 61 anos de prisão, acusada de ser a mandante dos assassinatos. Em 2025, a sexta turma do STJ anulou a condenação, acolhendo a alegação de cerceamento de defesa. O Ministério Público do DF recorreu desse entendimento e pediu agora que a condenação fosse restaurada e que a ré cumprisse imediatamente a pena. Mas vale ressaltar, na sessão virtual, os ministros da sexta turma não discutem a culpa ou a inocência de Adriana Vilela. O ministro relator Sebastião Rei Júnior votou para manter anulada a condenação. Se não houver pedidos de adiamento, a sessão virtual de julgamento deve permanecer aberta por 7 dias.
23: Presidente do Tribunal Superior Eleitoral afirma que discurso de ódio ameaça a democracia.
7: Ministro Cássio Nunes Marques reforça compromisso com eleições livres, inclusivas e seguras. Fábio Ruas.
25: A afirmação do ministro Cássio Nunes Marques foi durante a sessão plenária do TSE desta quinta-feira. Antes de iniciar os julgamentos, o presidente do TSE mencionou o Dia Internacional de Combate ao Discurso de Ódio, data instituída pela Assembleia Geral da ONU em 2021. Disse que a divergência de ideias é legítima e necessária, mas não pode ser confundida com ataques à honra, práticas discriminatórias ou tentativas de desumanizar adversários políticos.
23: Último dia da itinerância da Justiça do Trabalho na aldeia Manga, em Oiapoque.
7: Teve audiências judiciais e outros serviços de cidadania, tudo de graça. Rafael Silva.
6: A Justiça do Trabalho realizou 28 audiências judiciais presenciais, híbridas e virtuais na aldeia Manga nesse último dia de itinerância cidadania aqui com você. Indígenas de outras comunidades enfrentaram até 6 horas de barco para colocar um ponto final nesses processos trabalhistas, que envolvem questões como férias não pagas, saque de FGTS e recebimento de verbas rescisórias. Além disso, o polo de saúde da aldeia Manga ficou lotado ao oferecer atendimento médico, fisioterapêutico, psicológico e odontológico especializado. Neste sábado e domingo vai ser a vez de levar esses serviços à população da aldeia Espírito Santo, na mesma região. Para chegar

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1: Eu sou Paula Groba.
2: E eu sou Humberto Pinheiro.
1: E estes são os destaques de hoje do Jornal do Senado, que começa agora.
2: PEC do Banco Central terá calendário de votação definido nos próximos dias.
1: Avança a fiscalização mais rígida de pagamento mínimo por fretes rodoviários.
2: Senador defende escala 4x3 para profissionais da segurança e da saúde.
1: Boa noite.
2: Boa noite.
1: Avançou no Congresso a proposta que cria novas regras para garantir o pagamento do piso mínimo do frete rodoviário. O texto, que tem origem em uma medida provisória, foi aprovado pela comissão mista que analisa a MP.
2: A proposta seguiu para análise da Câmara dos Deputados. Repórter Marcela Cunha.
3: A proposta torna obrigatório o registro prévio das operações no Código Identificador da Operação de Transporte, o CIOT, com informações sobre carga, trajeto, valor e prazo de pagamento. O sistema deverá bloquear fretes abaixo do piso da Agência Nacional de Transportes Terrestres, que existe desde 2018, mas é frequentemente descumprido segundo os caminhoneiros. O senador Carlos Fávaro, do PSD de Mato Grosso, que presidiu os trabalhos da comissão mista que analisou a MP, afirmou que o texto busca equilibrar a valorização dos caminhoneiros e os custos do setor.
4: Tenho certeza que teremos, a partir então da conversão em lei dessa medida provisória, nós teremos um outro momento do transporte do Brasil, com segurança jurídica, com estabilidade financeira, com a satisfação dos transportadores e também das empresas que transportam.
3: O piso será reajustado quando os combustíveis variarem pelo menos 5%. Para o consumidor, o aumento dos preços não é automático, mas as empresas podem ter custos maiores e repassá-los aos produtos. O texto também cria piso salarial de R$5.000 para motoristas empregados em viagens longas e mantém a anulação de multas civis e administrativas por manifestações e bloqueios de 2022.
1: O senador Oriovisto Guimarães, do PSDB do Paraná, manifestou preocupação com a proposta de redução da jornada de trabalho da escala 6x1 para 5x2. O parlamentar afirmou que a mudança pode gerar impactos econômicos em setores que operam de forma contínua, como a agropecuária.
2: Oriovisto também argumentou que a medida poderia elevar custos de produção e influenciar os preços de produtos e serviços. O senador defendeu que o tema seja analisado com mais profundidade pelo Senado antes de uma deliberação.
5: Os países do Mercosul que passaram para essa escala fizeram transição em todos eles 8 anos. Nós queremos fazer em 1 mês ou 2. O que é de mais grave nisso tudo é que essa medida vai fazer com que a população mais humilde do nosso país trabalhe mais.
1: Já o senador Carlos Viana, do PSD de Minas Gerais, anunciou que vai apresentar uma emenda para garantir a escala 4x3 a profissionais da segurança pública e da saúde, como policiais, bombeiros, médicos e enfermeiros.
2: Segundo ele, a medida busca valorizar categorias que exercem atividades essenciais e de alta responsabilidade. Repórter Lana Dias.
6: O senador Carlos Viana, do PSD de Minas Gerais, anunciou que vai propor a escala 4x3 para profissionais da segurança pública e da saúde, em forma de emenda a uma das propostas de emenda à Constituição, que trata da jornada de trabalho no país. Ele explicou que o objetivo é valorizar a atuação de trabalhadores como policiais, bombeiros, médicos e enfermeiros.
7: Eles há muito tempo pedem uma escala que seja mais humana, uma escala que seja mais suportável. Então é o momento, eu entendo, para que a gente possa valorizar as forças de segurança, principalmente valorizar o pessoal da saúde e dar a eles a possibilidade de discussão e chamar a atenção sobre essa escala que é muito pesada hoje em dia para a maior parte dessas categorias.
6: A princípio, a emenda seria apresentada à PEC, já aprovada na Câmara dos Deputados, que diminui a jornada para 40 horas semanais, com 2 dias de descanso. Mas Carlos Viana não descartou a possibilidade de incluir a sugestão na proposta da oposição, que permite acordos para jornada de trabalho flexível, baseada em horas, limitada a 44 horas semanais.
1: Por falta de entendimento sobre os vetos presidenciais, foi cancelada a sessão do Congresso que estava marcada para hoje. O anúncio foi feito pelo presidente do Senado, Davi Alcolumbre.
2: 90 vetos estavam na pauta. Mais detalhes com o repórter Márcio Maturana.
8: Foi cancelada a sessão do Congresso que estava marcada para esta quinta-feira, dia 18, com cerca de 90 vetos presidenciais com

0: 924 dispositivos e 11 projetos de lei do Congresso Nacional. O cancelamento foi explicado pelo presidente do Congresso, Davi Alcolumbre, numa entrevista coletiva.
1: Os líderes partidários da Câmara e do Senado não conseguiram se reunir para tratar especificamente dessa sessão do Congresso que estava marcada com 30 dias de antecedência. E temos um outro problema. Líderes da Câmara e líderes do Senado, do mesmo partido às vezes, estão pedindo para o governo pela manutenção do veto numa liderança e na liderança na outra casa pela derrubada do veto.
0: A pauta deve ser dividida em 3 sessões do Congresso, sendo a primeira em 15 dias, segundo Davi, e vai acontecer após reuniões com os líderes partidários.
2: E a proposta que amplia a autonomia operacional e financeira do Banco Central deve voltar aos debates no Senado. Após a aprovação do texto na Comissão de Constituição e Justiça, senadores passaram a cobrar a análise da matéria em plenário.
3: O presidente do Senado, Davi Alcolumbre, afirmou que vai definir nos próximos dias o calendário de votação da proposta. Repórter Bruno Lourenço.
4: O autor da PEC, senador Vanderlan Cardoso, do PSD de Goiás, lembrou que a Comissão de Constituição e Justiça votou a proposta em 10 de junho e o governo, que pediu de 1 a 2 semanas para analisar o texto, após 2 anos de reuniões com os senadores, já teve o tempo necessário para os eventuais ajustes.
5: Para que o Banco Central não pare, não entre em total colapso operacional, com prejuízo diretos à fiscalização do sistema financeiro nacional e do PIX, que atende de forma importante a todos cidadãos brasileiros.
4: O presidente do Senado, Davi Alcolumbre, se comprometeu a definir um calendário de votação para a PEC até esta sexta-feira, dia 19.
6: Eu vou conversar com esses atores e vou tomar uma decisão na condição de presidente do Senado para ver qual é a data que eu vou colocar essa PEC para deliberação aqui no plenário.
4: A proposta de emenda à Constituição precisa passar por 2 turnos de votação no plenário, onde terá que receber a aprovação de 49 dos 81 senadores.
2: A senadora Damaris Alves, do Republicanos do Distrito Federal, alertou para o aumento dos casos de violência contra pessoas idosas no Brasil. Em referência ao Dia Mundial de Combate à Violência contra a Pessoa Idosa e à campanha Junho Violeta, ela citou dados de órgãos oficiais que apontam crescimento das denúncias de agressões, negligência, abandono e violência patrimonial.
3: A senadora também chamou atenção para casos de violência sexual contra idosos e defendeu o fortalecimento das políticas públicas de proteção, além do endurecimento das penas para agressores e fraudadores, que tem como alvo aposentados e pensionistas.
7: E sabe aonde essas coisas acontecem? Especialmente a violência sexual? Nos abrigos, nos lares de acolhimento e dentro de casa. Na hora do banho, na hora de trocar a fralda. O idoso muitas vezes não consegue falar, não consegue pedir socorro e sofre essa monstruosidade calado.
2: E especialistas e parlamentares discutiram no Senado um projeto que cria uma política nacional de enfrentamento à violência contra a mulher e transforma em lei medidas de proteção já adotadas no país.
3: O objetivo é garantir a permanência dessas políticas de proteção, mesmo com as mudanças de governo. A reportagem é de Patrícia Oliveira.
8: O Brasil registra uma média de 4 mulheres assassinadas por dia e esse número está aumentando. Só no primeiro trimestre deste ano, os casos de feminicídio cresceram 7,5% em relação ao mesmo período do ano passado. Um projeto transforma em lei e amplia as ações que já são executadas hoje, para garantir a permanência dessas políticas de proteção, mesmo com as mudanças de governo. Para a gestora pública Mia Costa, apesar dos avanços na legislação, as medidas protetivas têm sido mais uma reação do que um impedimento à violência contra as mulheres.
9: Nós não estamos conseguindo chegar a tempo de impedir que essa violência aconteça.
8: A proposta do senador Paulo Paim, do PT do Rio Grande do Sul, prevê a integração dos serviços de atendimento, mais acesso ao acompanhamento psicossocial, a capacitação de profissionais e ações de prevenção.
10: É necessário construir uma política de Estado permanente, integrada e estruturada.
8: Entre as medidas previstas estão a expansão das unidades da Casa da Mulher Brasileira, a criação de unidades móveis para atender regiões sem serviço especializado e campanhas permanentes de conscientização.
3: Edição de Paula Groba e trabalhos técnicos de João Lira, o Jornal do Senado fica por aqui. Acompanhe agora as notícias da Câmara dos Deputados. Boa noite.
2: Boa noite e até amanhã.
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12: Câmara aprova a criação de política industrial e tecnológica para o país.
13: Comissões proíbem graduação à distância para cursos na área da saúde.
12: Proposta de criminalização da misoginia pode ser votada ainda este mês.
14: Boa noite. A relatora do projeto que criminaliza a misoginia anunciou a votação da proposta para a última semana de junho. A repórter Maria Neves explica a versão atual da proposta.
15: De acordo com a coordenadora do grupo de trabalho que analisou o projeto sobre criminalização da misoginia, a deputada Tabata Amaral, do PSB de São Paulo, há acordo com os líderes partidários para votar a proposta no plenário da Câmara na semana do dia 29 deste mês. A parlamentar apresentou as alterações propostas ao texto que já foi aprovado no Senado. A principal mudança foi instituir penas para disseminação de ódio contra as mulheres pela internet. Para defender a importância da medida, Tabata Amaral lembrou o caso da jovem que morreu após ser jogada de uma ponte sem corda durante uma prática esportiva conhecida como rope jump, em São Paulo, e que, mesmo depois de morta, foi atacada nas redes.
16: Uma jovem de 21 anos foi morta de uma maneira absolutamente horrorosa, pavorosa, e nas horas seguintes, o que a gente viu na internet não é o que a gente aprendeu e a gente cresceu vendo, que é a solidariedade, que são as orações, que é a tristeza. A gente viu uma família, amigos enlutados, terem que lidar com pessoas criminosas. As redes sociais sugerir atos de violência, de estupro, de necrofilia. Fica mais um reforço da urgência desse projeto.
15: A proposta equipara a misoginia ao racismo, que dessa forma passa a ser um crime inafiançável e que não prescreve. A punição também é a mesma: reclusão de 2 a 5 anos e multa. Caso o crime seja cometido por meio da internet com o objetivo de obter vantagem econômica, a pena aumenta. A prática será punida com reclusão, que pode ir de 3 a 10 anos mais multa. Essa pena maior será aplicada também quando o agente do delito for pessoa com audiência expressiva, influência pública ou capacidade ampliada de difusão do conteúdo em meio de comunicação ou plataforma digital. A punição também será maior se o crime de misoginia for cometido contra criança, adolescente, pessoa idosa ou com deficiência. Nesse caso, passa a ser de 3 a 7 anos e meio, mais a multa, também acrescida da metade. Deputadas de partidos de oposição foram contrárias ao projeto e argumentam que a medida pode ferir direitos fundamentais. A deputada Júlia Zanatta, do PL de Santa Catarina, sustenta que o projeto é um perigo para a liberdade de expressão e para a liberdade religiosa.
17: O texto admite punir manifestação contra mulheres enquanto grupo social, sem uma vítima determinada. Ninguém precisa ter sido ofendido, basta alguém entender que uma frase, um vídeo, uma pregação menosprezou as mulheres como coletivo. Isso que vão fazer aqui, se esse texto passar da forma que está, vai ser institucionalizar o crime de opinião sob o manto da defesa das mulheres.
15: Na versão aprovada, a misoginia é definida como prática, indução ou incitação de violência, de restrição ao pleno exercício de direitos ou de ofensa à dignidade da mulher em razão da condição de mulher. A expressão menosprezo às mulheres, que constava na versão anterior, foi retirada. Da Rádio Câmara de Brasília, Maria Neves.
12: Alexandre Lindemaia, do PT do Rio Grande do Sul, defende o fortalecimento de ações de combate ao feminicídio e à violência contra as mulheres, citando os 1.470 feminicídios registrados em 2025, perfazendo uma média de 4 por dia, com possível subnotificação de casos.
14: Alexandre Lindemaia cobra uma mudança cultural entre os homens, sublinha políticas públicas como o programa Mulher Viver Sem Violência e conclama a sociedade a se manter em permanente mobilidade mobilização, além de exigir uma ação conjunta dos governos contra a violência.
11: Justiça.
12: A Procuradoria-Geral da República pediu e o STF confirmou a condenação do ex-deputado Eduardo Bolsonaro por coação no curso do processo sobre tentativa de golpe de Estado em 2022. Paulão, do PT de Alagoas, entende que a decisão assegura o respeito à soberania nacional e ao Estado de Direito.
14: Paulão avaliou que o STF analisou o processo com base na legislação e nas provas apresentadas. Para ele, nenhum agente político tem o direito de pressionar integrantes do Supremo ou de questionar ações das instituições brasileiras.
12: Marcel Van Hatten, do Novo, do Rio Grande do Sul, volta a defender a revisão dos processos relacionados aos condenados pelos atos de 8 de janeiro de 2023. Ele considera que há pessoas submetidas a punições desproporcionais e cobra a apuração de supostos abusos de autoridade.
14: Marcel Van Hatten também questiona a demora na análise de medidas aprovadas pelo Congresso para alterar a dosimetria das penas aplicadas aos condenados. De acordo com ele, a situação gera insegurança jurídica e sofrimento para as pessoas afetadas pelos processos.
12: Glauber Braga, do PSOL do Rio de Janeiro, retoma seu mandato após 6 meses de afastamento. Sua primeira providência foi solicitar ao STF a apuração de denúncias envolvendo o orçamento secreto e a responsabilização dos envolvidos, caso as irregularidades sejam confirmadas.
14: Glauber Braga solicita também à Corregedoria da Câmara que investigue a origem de mais de R$460 mil encontrados com um parlamentar. Ele reafirma seu compromisso de continuar fiscalizando e cobrando mais transparência na Câmara.
11: Votação.
12: A Câmara aprovou um projeto que cria política industrial para o país. O repórter Antônio Vital tem os detalhes de como será a medida.
18: A Câmara dos Deputados aprovou o projeto que cria uma política industrial para o país, com previsão de subsídios para empresas, preferência para aquisições de produtos nacionais pelo governo, metas de produção e eficiência e linhas de financiamento. O projeto, apresentado pelo deputado Heitor Xu, do PSD do Rio Grande do Sul, estabelece que cada presidente da República terá que elaborar uma política industrial, tecnológica e de comércio exterior, com objetivos e metas. Essas prioridades deverão ser aprovadas pelo Congresso Nacional. O texto estabelece que a política será elaborada levando em conta a redução das emissões de gases do efeito estufa e a transição para fontes renováveis de energia. Prevê ainda que serão definidos indicadores para mensurar se os objetivos estão sendo atingidos. De acordo com o relator da proposta, deputado Rodrigo Hollenberg, do PSB do Distrito Federal, as principais economias do mundo têm políticas de incentivo para a indústria, enquanto no Brasil a participação do setor no Produto Interno Bruto caiu nos últimos 40 anos. Em 1985, a indústria representava 36% do PIB, percentual que caiu para 12% em 2020. No plenário, o projeto foi criticado por deputados do Novo e do Missão. Para o deputado Kim Kataguiri, do Missão de São Paulo, a proposta dá poder ao governo de beneficiar as empresas e setores que quiser com incentivos fiscais ineficientes.
19: Eu chamaria esse projeto ou de bolsa atraso ou de bolsa milionário. Primeiro, do porquê bolsa milionário. A gente já tem 200 bilhões de reais em privilégios tributários concedidos para grandes empresários que têm poder de lobby dentro desse Congresso Nacional e no Palácio do Planalto. E uma das principais políticas colocadas aqui são justamente as subvenções e as desonerações fiscais que fracassaram como política pública no nosso país.
18: Além de prever subsídios e linhas de financiamento para empresas que produzem conteúdos nacionais, a proposta dá preferência de até 30% nas licitações públicas para produtos feitos no Brasil. Também reforça o direito do país retaliar na mesma moeda países que impuserem taxas injustificadas para a produção nacional. O relator do projeto, o deputado Rodrigo Hollenberg, defendeu a necessidade de uma política de Estado para a indústria.
20: Os Estados Unidos têm política industrial, a União Europeia tem política industrial, a China tem política industrial, a Índia tem política industrial e nós não podemos ter política industrial. Nós queremos aqui ter uma política industrial de Estado e não de governo. Foi ouvindo o setor industrial que considera esse projeto um marco para o desenvolvimento da indústria nacional.
18: O projeto que cria uma política industrial para o país seguiu para análise do Senado. Da Rádio Câmara de Brasília, Antônio Vital.
11: Economia.
1: Zé Vitor, do PL de Minas Gerais, afirma que indicadores de endividamento das famílias, inadimplência de consumidores e empresas e o aumento da dívida pública e da carga tributária desmontam o discurso do governo sobre o possível ciclo virtuoso da economia brasileira.
12: No entendimento do parlamentar, a atual gestão manipula dados para maquiar os problemas econômicos cuja origem está na má administração do Estado. Zé Vitor defende o protagonismo do parlamento para redirecionar o país com base na responsabilidade fiscal e na eficiência.
1: Em seu discurso de posse, Santim Roveda, do União do Paraná, defende uma gestão pública com menos impostos, corte de gastos e privilégios, estímulo ao desenvolvimento econômico e apoio ao empreendedorismo. Ele alertou ainda para o endividamento das empresas e dos brasileiros.
12: Santim Roveda afirmou que a população espera resultados concretos dos governos com a geração de oportunidades, renda e melhoria na qualidade de vida. Como exemplo de ação administrativa positiva, ele cita a redução do IPV. IPVA em seu estado, com retorno de dinheiro para o bolso do cidadão.
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22: Transportes.
1: Os deputados aprovaram a obrigação de pagamento do piso mínimo de frete para caminhoneiros. O repórter Marcelo Larcher nos conta quais as medidas previstas na proposta do governo e as modificações.
23: A Câmara dos Deputados aprovou medida provisória que obriga o cumprimento do peso mínimo do frete por quem contratar caminhoneiros autônomos. Além de reforçar os mecanismos de fiscalização do pagamento do frete, o texto aprovado institui um piso salarial nacional de R$5.000 por mês para motoristas de longa distância. O texto final, apresentado pelo relator, deputado Zé Trovão, do PL de Santa Catarina, também prevê anistia das multas aplicadas a transportadores de cargas, empresas e motoristas que participaram das manifestações e bloqueios ocorridos depois das eleições de 2022. A medida provisória está em vigor desde março, mas precisa ser votada pela Câmara e pelo Senado para virar lei. A proposta do governo reforça a fiscalização da política nacional de pisos mínimos do transporte rodoviário de cargas. Obriga o registro de todas as operações de frete por meio de um código identificador, com informações sobre o contratante, o transportador, a origem e o destino da carga, bem como o valor do frete. Se esse valor do frete for abaixo do permitido, o sistema impede o registro. O texto também assegura aos transportadores autônomos de cargas o adiantamento de pelo menos 70% do valor do frete no momento da contratação, com pagamento do restante em até 3 dias úteis após a entrega da carga. O relator, deputado Zé Trovão, diz que a medida provisória vai impedir a atuação de intermediários que ficam com parte do valor do frete.
24: E hoje, nós estamos nessa casa votando algo que definitivamente tira o caminhoneiro autônomo da escravidão, do jugo daqueles que sempre roubaram o caminhoneiro na cara dura. E de quem eu estou falando? Do famoso, o homem que não tem um caminhão, que nunca dirigiu um caminhão, mas que leva 30, 40, 50% do frete do caminhoneiro.
23: O texto final da medida provisória também dá prioridade para transportadores autônomos de cargas e cooperativas de transporte de cargas no acesso a financiamentos e incentivos do Procargas, o programa criado para estimular o setor de transportes. Depois de aprovada pela Câmara, a medida provisória seguiu para análise do Senado. Da Rádio Câmara de Brasília, com informações de Antônio Vital, Marcelo Larcher.
22: Desenvolvimento Regional.
12: Marcon, do PT, comemora ações do governo federal para a reconstrução do Rio Grande do Sul, ressaltando a entrega de moradias em Viamão e a assinatura de ordens para a construção de mais de 2.000 casas em municípios gaúchos.
1: Marcon ressalta que as cidades contempladas foram atendidas independentemente das posições ideológicas de suas lideranças, demonstrando o compromisso da atual gestão com o Estado, fortemente atingido por eventos climáticos e com a população que necessita de habitação.
12: Valdenor Pereira, do PT da Bahia, comemorou os 37 anos de emancipação de Bom Jesus da Serra, Lagoa Real e Mirante, os 146 anos de Jacaraci e os 149 anos de Brumado, municípios vinculados à área de atuação de seu mandato.
14: Valdenor Pereira saudou moradores, lideranças e representantes dos poderes municipais pelas comemorações entre os dias 7 e 13 de junho. Ele cumprimentou ainda os participantes da plenária virtual sobre violência de gênero e políticas públicas voltadas para as mulheres.
12: Ao assumir o mandato, Paulo Soares, do Podemos de São Paulo, declarou representar os municípios do interior paulista. O parlamentar garante que vai atuar em defesa da saúde pública, das instituições filantrópicas, das APAES e de uma maior descentralização dos recursos públicos.
14: Paulo Soares também defende medidas para reduzir filas de espera por consultas, exames e cirurgias no Sistema Único de Saúde. Segundo o deputado, é necessário fortalecer hospitais filantrópicos e atualizar a tabela do SUS para ampliar a capacidade de atendimento à população.
22: Educação.
12: Soraya Santos, do PL do Rio de Janeiro, cobra a aplicação de leis de combate à violência escolar. Ela cita casos recentes de agressão e defende que as escolas registrem as ocorrências junto aos órgãos competentes para garantir proteção aos estudantes.
14: A congressista se preocupa com os estímulos à violência e com a formação de gangues entre jovens. Soraya Santos recorda que a segurança escolar passou a ser uma meta específica da educação e defende a conscientização da população como instrumento para enfrentar o problema.
22: Saúde.
12: A Comissão de Constituição e Justiça aprovou proposta que proíbe graduação à distância para cursos da área da saúde. A repórter Paula Bittar acompanhou a discussão sobre a matéria.
0: A Comissão de Constituição e Justiça da Câmara aprovou uma proposta que proíbe a realização de cursos de graduação da área da saúde e de educação física na modalidade de ensino à distância. O relator na comissão, deputado Orlando Silva, do PCdoB de São Paulo, ressaltou o direito à saúde previsto na Constituição e afirmou que os cursos da área exigem o desenvolvimento de habilidades que são ligadas ao contato direto com o paciente, materiais biológicos ou ambiente clínico, e que o modelo à distância, mesmo que preveja momentos práticos, pode se mostrar deficiente em proporcionar uma experiência supervisionada indispensável para a segurança do paciente e a qualidade dos serviços. A deputada Cris Tonietto, do PL do Rio de Janeiro, por outro lado, disse que a proibição pode prejudicar muitas pessoas.
4: Impedir uma modalidade de ensino à distância, isso pode ser um cerceamento, inclusive, da própria liberdade de muitos de quererem fazer e adotar esse tipo de modalidade, até por situações específicas. Tem, por exemplo, que pessoas que trabalham fora, que talvez não tenham condições de estarem ali em loco, na faculdade e podem muito bem querer adotar essa modalidade EAD.
0: Já a deputada Talíria Petroni, do PSOL do Rio de Janeiro, se posicionou de forma contrária ao ensino à distância para esses casos.
5: Acho que isso pode, muitas vezes, popularizar o acesso ao ensino superior, garantir uma ampliação do acesso à educação, mas nos casos de saúde, é algo que eu não consigo compreender como há um grupo que acha natural que você tenha médicos se formando por EAD, enfermeiras se formando por EAD.
0: A proposta que proíbe a realização de cursos de graduação da área da saúde e de educação física na modalidade de ensino à distância já pode seguir para análise do Senado, a não ser que haja recurso para votação pelo plenário. Da Rádio Câmara, de Brasília, Paula Bittar.
22: Homenagem.
14: Doutor Fernando Máximo, do PL de Rondônia, presta homenagem aos 115 anos da Assembleia de Deus no Brasil, comemorados hoje. Ele realça a atuação da igreja na transformação espiritual e social e fala do apoio a famílias e pessoas em situação de vulnerabilidade.
12: Doutor Fernando Máximo elogiou a atuação de lideranças religiosas de seu estado e do país, destacando o trabalho desenvolvido em benefício das comunidades e manifestou seu desejo de que a instituição continue expandindo suas atividades e alcançando mais pessoas.
22: Relações Exteriores.
14: Chico Alencar, do PSOL do Rio de Janeiro, defende uma solução diplomática para o conflito no Oriente Médio. O parlamentar analisa que ações militares durante acordos de paz agravam a instabilidade na região.
12: Chico Alencar também critica a posição.
6: No Brasil ainda falta representação política para mulheres, indígenas e pessoas negras. Mas para transformar

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3: 22 horas.
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4: 22 horas e 24 minutos.

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1: 22 horas e 42 minutos.

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2: 23 horas.
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9: Vinte e três horas e 27 minutos.
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0: Le Bosque et Vinícius!
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2: 23 horas e 33 minutos.
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1: 23 horas e 47 minutos.
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1: 00:21.
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2: 2 horas.
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1: 2 horas e 21 minutos.

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1: 3:16.
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1: Três horas e 58 minutos.
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4: 4 horas.
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0: 4:10.
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0: 4:38.
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2: 5 horas.
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5: 5 horas e 17 minutos.
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3: 5:33.
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0: 5:38.
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4: 5:47.
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0: 5:52.
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2: Julgamentos. Certa vez, um mestre budista e seu discípulo estavam em peregrinação até a Montanha da Fé. Porém, para chegar à montanha, era preciso atravessar a pé um rio chamado Rio da Discórdia. Quando chegaram às margens do rio, encontraram uma moça muito bonita e bem vestida, que também queria chegar ao outro lado. Ela pediu ajuda ao discípulo, mas, como monge, ele não poderia tocar nenhuma mulher. O monge olhou para trás e viu seu mestre carregando a moça em seus ombros.

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4: As lavouras de algodão estão se desenvolvendo bem no estado. Para esta safra, houve um aumento de aproximadamente 4% da área de plantio. São cerca de 1,5 milhão de hectares plantados.
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0: Juan Vitor Augusto Dávila.
1: Peraí, 6h26.
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1: Dá tempo da gente tocar mais uma. Daqui a pouquinho tem primeira página, informação pra você que tá acompanhando aqui a nossa programação musical. Lembrando mais uma vez que você pode também tá pedindo a sua música através do nosso WhatsApp 99803-5504.

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Sexta-feira, 19 de junho de 2026. Ouça os destaques de hoje do Primeira Página. Cidades de Mato Grosso recebem verba para manter leitos de UTI. Emplacamento de carros elétricos cresce mais de 180% em Mato Grosso. Banco Central reduz juros e impacto chega até o bolso do consumidor. Elefanta Baby deixa Santa Catarina e viaja

é o Dia do Cinema Brasileiro, uma data que homenageia a primeira filmagem realizada em terra brasileira em 1898, lá na Baía de Guanabara. O cinema nacional é um poderoso espelho da nossa cultura, diversidade e também identidade. Hoje comemoramos também o Dia do Engenheiro Ecológico,

0: que o mundo viu o primeiro gol de Pelé em Copas do Mundo. Olha que legal. Aquele gol contra o País de Gales, nas quartas de final, não foi apenas o início do reinado do Rei Pelé. Foi a estreia de uma lenda que mudaria o esporte para sempre. E falando em gols, como eu disse, hoje tem jogo da seleção brasileira. A seleção entra em campo hoje, um importante confronto contra o Haiti. Eu já estou no clima. Vim até com a camiseta, vim uniformizada, camiseta do Brasil. Hoje, 20h30, tem jogo então do Brasil contra o Haiti. E se o gol do Pelé em 58 foi o ponto de partida para nossas conquistas, que hoje esse espírito de determinação e alegria também acompanha a nossa seleção e que a gente faça muitos gols, né? Que a sexta-feira seja de muitas realizações, de inspiração para você, ouvinte. Vamos começar o nosso dia muito bem por aqui, tá? Seja muito bem-vindo. Vou com a Clara Lucite agora, que ela vai atualizar pra gente como é que a cidade amanheceu, como que a região metropolitana amanheceu hoje, Clara. Bom dia.
1: Fluindo, Yasmin, bom dia para você também. Uma excelente sexta-feira para você, ouvinte. Bom, então, Yasmin, essa manhã na capital, o trânsito ainda está fluindo nas principais avenidas. E aí eu separei aqui algumas importantes. Então, tem pouca movimentação no córrego 8 de abril, naquela região da Arena Pantanal, na Beira Rio também, nas duas pontas, e na República do Líbano, tanto para quem vai sentido rodoviária ou centro. Claro, com exceção da Avenida do CPA, Prainha, Miguel Sutil, que são impactadas por obras, então sempre dá aquela desacelerada nesses pontos. Já Fernando Corrêa passou o viaduto do Parque Cuiabá, Yasmin. Aliás, tanto para subir quanto ali debaixo dele, tem aquele congestionamento básico de todos os dias. Yasmin, tem mais trânsito crescendo aí em outros pontos, mas eu conto daqui a pouco. É com você.
0: Muito obrigada, Clara, pelas informações. Quero só reforçar para os motoristas, ontem nós falamos sobre isso aqui, mas vale o reforço de novo. Hoje, sexta-feira, das 7h às 5h, para você que vai pegar a rodovia BR-163, 364, você que vai sentido a Rondonópolis, está sendo feita uma manutenção na rodovia, num trecho localizado lá no quilômetro 117. Começou ontem, hoje também seguem os trabalhos. Os motoristas terão que utilizar os retornos disponíveis no quilômetro 117 e 119. Amanhã, sábado, dia 20, no mesmo horário, tá? A partir das 7h até as 5h. As equipes também farão serviços de recuperação no viaduto localizado no quilômetro 111. Neste caso, os desvios serão feitos pelos retornos dos quilômetros 107 e 117. Segundo a concessionária, as interdições são necessárias para execução de serviços e também de recomposição do pavimento, do asfalto. Então, motorista, você que segue na rodovia 364, sentido a Rondonópolis, fique atento, tá bom? Vai pegar a estrada, é importante sair de casa com antecedência, andar devagar, respeitar os limites de velocidade na rodovia, é muito importante, tá bom? Agora, falando ainda em trânsito, teve um caso que chamou muita atenção aqui na região metropolitana e a gente falou sobre ele aqui, de um advogado que ele atropelou uma idosa na Avenida da FEB, aqui em Várzea Grande. Ele estava em alta velocidade e já faz um tempo que isso aconteceu. E agora a novidade sobre esse caso é que ele passou a responder, esse advogado, como réu na justiça. O que que isso muda? A denúncia foi aceita, então, pela primeira vara criminal do município de Várzea Grande e inclui acusações de homicídio qualificado, omissão de socorro e fuga do local do acidente. O caso aconteceu em janeiro deste ano e teve uma vítima, como vítima, uma idosa de 72 anos. Ela estava atravessando a rua quando esse motorista, que estava em alta velocidade, atingiu ela. E aí ocorreu esse atropelamento. O impacto foi tão forte que o corpo da idosa acabou sendo indo parar no outro lado da rodovia, da avenida da FEB aqui, atingido por um outro carro. Com a decisão judicial, tem início agora a fase de instrução do processo, quando serão ouvidas testemunhas e apresentadas as provas das partes. O acusado terá direito a ampla defesa e ao contraditório durante todo o andamento da ação penal. Tem uma novidade também sobre os presídios. A gente tem falado aqui muito sobre o sistema penitenciário. Presos condenados por feminicídio.

0: Suicídio, estupro e pedofilia continuam proibidos de receber visitas íntimas nas unidades prisionais de Mato Grosso. A regra já existe na lei, mas agora foi regulamentada pela Secretaria de Estado de Justiça, que definiu como esse controle ele deve funcionar na prática. A nova portaria também mantém a restrição para detentos submetidos ao regime disciplinar diferenciado, ampliado a presos de alta periculosidade ou que cometeram faltas graves dentro do sistema prisional. Como muitas unidades ainda não possuem espaços específicos para esse tipo de encontro, a norma permite, em caráter excepcional, o uso de celas definidas pela direção dos presídios. A Secretaria de Justiça disse que continuam obrigatórios o cadastro dos visitantes, as revistas pessoais também e todos os procedimentos de segurança. Com a publicação da portaria, as unidades prisionais do Estado já devem adotar novas regras. Agora a gente atualiza para você, 6h46, o incêndio lá de Várzea Grande que nós falamos aqui ontem. A Prefeitura de Várzea Grande decretou o estado de calamidade administrativa na Secretaria Municipal de Educação após o incêndio que destruiu o centro de distribuição de merenda escolar e almoxarifado da pasta. A medida tem validade de 180 dias e permite que o município adote ações emergenciais para garantir a continuidade dos serviços nas escolas da rede municipal. Entre as providências estão a compra emergencial de materiais, equipamentos e insumos, além da reorganização de servidores e estruturas administrativas. A secretária de Educação e Cultura de Várzea Grande, a Maria Fernanda Figueiredo, falou das ações que devem ser tomadas a partir de agora.
1: Estamos montando uma força-tarefa.

0: Bom, tá aí a fala da secretária de Educação lá de Várzea Grande. Segundo a prefeitura, a prioridade é manter o fornecimento da merenda escolar e evitar prejuízos ao funcionamento das unidades de ensino. Enquanto isso, o Corpo de Bombeiros segue com o trabalho lá no local, né? Ontem, na verdade, eles trabalharam bastante para fazer o rescaldo. Após essa etapa, será realizada, então, quando o bombeiro liberar a área, que de fato o fogo tiver completamente apagado, a perícia entra em ação para apontar as causas do incêndio. A gente conversou ontem com o major do Corpo de Bombeiros, o Anderson Silva, e ele explicou para a gente.
1: Como nós não temos a certeza de qual tipo de material tinha lá dentro, é possível que ele demore aí mais de um dia, inclusive, porque a gente não sabe o total de combustível que sem queimar e que está queimando parcialmente.
0: A Secretaria de Educação terá 30 dias para apresentar um relatório com a estimativa dos prejuízos e o plano de recuperação da estrutura atingida. A Secretaria informou ainda que o estoque dos uniformes escolares não foi queimado e que vai ser feito um levantamento sobre os produtos e equipamentos destruídos neste incêndio, tá bom? Agora vamos lá para a região norte do estado, vou falar com a Tâmara Figueiredo, porque Sorriso está entre os municípios que vão receber novos recursos do governo do estado para ter reforço no atendimento da saúde pública. Onde serão investidos esses recursos, Tâmara? Bom dia, bem-vinda.
2: Olá, Yasmin, bom dia a você, bom dia a todos que nos acompanham. O governo do estado anunciou o repasse de mais de 21 milhões de reais para ajudar a manter o funcionamento de UTIs e dos serviços de atenção básica em diversos municípios. A maior parte do dinheiro, mais de 15 milhões de reais, será utilizada no custeio de leitos de UTI adulto, pediátrico e neonatal. O repasse beneficia hospitais de cidades como Cuiabá, Várzea Grande, Rondonópolis, Tangará da Serra, Primavera do Leste, Campo Verde, Barra do Garças, Guarantã do Norte, Água Boa e Lucas do Rio Verde. Outros quase 6 milhões de reais serão destinados à atenção primária, que é o atendimento feito nas unidades de saúde dos bairros. Esses recursos ajudam a manter equipes de saúde da família, agentes comunitários e serviços de saúde bucal. Cidades da região aqui como Sorriso, Lucas do Rio Verde, Nova Mutum e Itapurá também estão entre as contempladas. E na prática, isso significa mais apoio para consultas, vacinação, acompanhamento de pacientes e atendimentos que fazem parte aí da rotina de quem utiliza o SUS. Volto com você, Yasmin.
0: Obrigada, Tâmara. Bom fim de semana para todos aí na região norte do estado. Agora eu vou lá para a região do Araguaia, porque por lá tem sequelas da chikungunya. Gente, escuta só essa informação. As sequelas da chikungunya têm afetado a rotina de trabalhadores e provocado, inclusive, o afastamento do mercado de trabalho. A gente sabe que tem muitos casos de pessoas que acabam pegando a chikungunya e que ficam com essas dores no corpo por muito tempo. Quem conta pra gente os detalhes é o Lucas Iglesias.
3: Olá, Yasmin, bom dia a todos. Segundo a Sociedade Brasileira para o Estudo da Dor, os impactos do desgaste físico e da perda da capacidade funcional já representam uma perda equivalente a cerca de 5% do produto interno bruto, o PIB nacional. De acordo com o painel da Secretaria Estadual de Saúde, o estado registrou 50.240 casos prováveis da doença em 2025. No Brasil, registrou, segundo o Ministério da Saúde, 126.803 casos de chikungunya. Isso quer dizer, o nosso estado sozinho representa quase 40% do total de registros do país inteiro. Em outras palavras, quase 4 em cada 10 casos da doença no país ocorreram em Mato Grosso. Nosso estado também lidera os índices de dor persistente após a infecção. É que, diferentemente dos sintomas iniciais da doença, a dor nas articulações pode continuar por meses e, quando dura mais de 3 meses, passa a ser considerada crônica. Os impactos também chegam ao mercado de trabalho. Em lavouras, indústrias, comércios e escritórios, muitos profissionais apresentam redução no rendimento e dificuldade para cumprir a jornada de trabalho. Outro alerta é para a automedicação. Muitas pessoas recorrem ao uso frequente de analgésicos sem orientação médica na tentativa de controlar a dor. A recomendação

0: recomendação é procurar avaliação médica quando a dor persistir ou passar a limitar as atividades diárias. Eu volto com você, Yasmin, aí no estúdio em Cuiabá.
1: Obrigada, Lucas, pelas informações. Gente, é um problema mesmo, né? Quem já pegou chikungunya sabe. Muitas pessoas costumam continuar sentindo dores nas articulações devido à doença. E aí acaba se automedicando, porque voltar ao médico todas as vezes é complicado, mas é necessário. E as dores são persistentes. Vou aproveitar para atualizar aqui os dados deste ano. O Lucas trouxe aqui informações referentes ao total de 2025. Ó, no começo do ano, agora, até esse momento, foram registrados 1.115 casos prováveis de chikungunya, com duas mortes confirmadas aqui em Mato Grosso. E em relação à dengue, foram 9.447 casos prováveis da doença e 8 mortes confirmadas. Então, você que está nos ouvindo, tem água parada? Dá uma olhadinha no quintal aí, porque esse mosquitinho, que ele faz de estrago na saúde das pessoas, não é brincadeira, viu? Vamos para o intervalo, daqui a pouco eu volto aqui com mais informações. Vamos falar ainda hoje com Rondonópolis, também trazendo aqui para você as novas regras para comercialização de alimentos em escolas do estado e muito mais. Eu volto já.

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0: De volta com a primeira página, excelente manhã para você ouvinte, que bom ter você por aqui. Rapidamente aqui falando a temperatura das principais cidades do estado, aqui em Cuiabá 23 graus neste momento, em Sorriso 22, em Cáceres 22 graus também, Barra do Garças neste momento 20 graus e em Rondonópolis 20 graus também. E por falar em Rondonópolis, é para lá que eu vou agora falar com o Alex Bettinardi, ele vai trazer para a gente as informações. Quarta edição da Conexão Esportiva vai ser realizada aí neste fim de semana, Alex. Conta pra gente que evento é esse que reúne esses parceiros do esporte, da saúde, cultura e lazer. Bem-vindo.
1: Bom dia, Yasmin, bom dia a todos os nossos ouvintes. Exatamente, a Praça Pôr do Sol, que fica no Residencial Sítio Farias, será o palco desse evento. A população terá acesso gratuito a mais de 40 modalidades esportivas, diversos serviços de saúde, bem-estar. Quem passar pelo local poderá fazer aferição de pressão arterial, teste de glicemia, avaliação nutricional, receber orientações de saúde e até aproveitar sessões de massagem e cinema. Na parte esportiva, a programação tem opções para todas as idades,

0: das 15h30 com uma programação gratuita de esporte, cultura e lazer para toda a família. Yasmin, e hoje é uma data especial para todos nós. A nossa Rádio Centro América FM completa 15 anos em Rondonópolis. Sextou com o Niver da nossa Easy. Eu volto com você aí na capital. Boa sexta pra gente.
1: Boa sexta para todos nós, que legal, 15 anos, está debutando hoje então, parabéns aí a toda a nossa equipe que trabalha na Rádio Centro América Easy de Rondonópolis, para você ouvinte também da nossa rádio aí em Rondonópolis, é muito bom ter você como ouvinte ao longo de todos esses anos, viu? Agora, 6h56, antes da gente ir para o intervalo aqui, ó, a Secretaria de Estado de Educação publicou um guia orientativo para regulamentar a comercialização de alimentos nas cantinas das escolas da rede estadual. A orientação prioriza produtos in natura e restringe itens considerados prejudiciais à saúde. A coordenadora de alimentação escolar da SEDUC, a Luana Leão, ela falou sobre o objetivo desse guia alimentar.
2: O objetivo do guia orientativo sobre comercialização nas cantinas escolares é fortalecer a promoção da alimentação saudável dentro das escolas, né, estaduais de Mato Grosso, garantindo que esses alimentos que são comercializados nas cantinas estejam alinhados às políticas públicas de saúde, nutrição e segurança alimentar, né? Além disso, ele busca contribuir para a formação de hábitos alimentares saudáveis entre os estudantes, e cria também um ambiente escolar que favoreça essas escolhas mais nutritivas e adequadas para o desenvolvimento das crianças e adolescentes.
1: Entre os alimentos incentivados estão frutas, castanhas, sementes, sucos naturais, sanduíches preparados no local, salgados assados artesanais, iogurtes naturais, vitaminas de frutas, além de produtos elaborados com ingredientes naturais. O guia estabelece também uma lista de produtos proibidos nas cantinas escolares, como refrigerantes, salgadinhos industrializados, entre outros produtos. Nós conversamos com a nutricionista Patrícia Santos para entender a importância do guia nas escolas.
3: A escola é um ambiente de aprendizagem, mas também é um espaço onde hábitos são construídos diariamente, inclusive os hábitos alimentares. Muitas vezes, existe a preocupação sobre como a criança ou adolescente vai reagir à redução de alimentos ultraprocessados nas cantinas. É natural que haja uma fase de adaptação, mas sabemos que o paladar ele é aprendido. Quanto mais contato os estudantes têm com frutas, sucos naturais, sanduíches e preparações mais saudáveis, maior é a aceitação desses alimentos ao longo do tempo. Além disso, uma alimentação adequada ela impacta diretamente no desempenho escolar. Crianças bem alimentadas apresentam melhor concentração, mais disposição para atividades e melhores condições para o aprendizado.
1: As cantinas deverão disponibilizar opções adequadas para estudantes com necessidades alimentares específicas. As escolas devem garantir condições para que esses estudantes tenham acesso a esses alimentos compatíveis com as suas necessidades de saúde e restrições alimentares. As orientações passam a ter aplicação imediata em toda a rede estadual. E antes do intervalo, ó, para você que gosta de esporte e velocidade, vou trazer uma informação aqui, porque começa hoje, aqui em Cuiabá, uma das etapas mais aguardadas da temporada da Stock Car. O Autódromo Internacional de Mato Grosso recebe a quinta etapa do campeonato com uma atração especial para os fãs da velocidade. Uma corrida noturna, assim como foi na última edição aqui na capital. Além da principal categoria do automobilismo nacional, o público também poderá acompanhar as disputas de Stock Light, também Turismo Nacional e uma outra prova também que vai ser realizada por lá. Os portões serão abertos a partir do meio-dia de hoje. O estacionamento é de graça para quem for ao Parque Novo Mato Grosso. Tem ingresso disponível ainda para venda. É, valores aí a meia entrada a partir de R$55 e inteira R$110. Então, a expectativa é de ter um grande público por lá hoje. Se você está pensando em vir para a capital, você que é do interior do estado, neste fim de semana, tem essa possibilidade de acompanhar as provas da Stock Car, então, tá bom? Intervalo, você de Sorriso e Rondonópolis, você tem seu jornal local agora, e você de Cuiabá e também região metropolitana e Cáceres, vamos juntos até as 8 horas da manhã.

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2: 7:01.
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0: Bem-vindo ao Primeira Página, você que ligou o seu rádio agora. Vamos juntos até as 8 horas da manhã. Tem muita informação para você aqui na Centro América. Juntos aqui para você começar muito bem o seu dia. Você que está no trânsito nos acompanhando, que bom ter você por aqui. A Clara Lucite, ela vai atualizar como é que está o trânsito na região metropolitana neste momento. Bem-vinda de volta, Clara.
1: Atualizo sim, Yasmin. Bom dia novamente para você e para você ouvinte que acompanha o Primeira Página. Yasmin, eu já trago aqui uma orientação importante para você que quer evitar ficar parado no trânsito nessa manhã, porque tem muita lentidão na trincheira dos trabalhadores, nas laterais e dentro dela também. O motorista fica parado para sair do Parque Tianair pela Érico Preza e acessar a rotatória da Avenida das Torres, viaduto Juca do Guaraná. Já outra região que está ficando bastante intensa nessa manhã e daqui a pouco pode ficar ainda mais parada é a Juliano da Costa Marques, em frente à Receita Federal, lateral do shopping. A pista da direita tem um bloqueio aí que eu vou descobrir daqui a pouco por quê, tá? Já para você que vai sentido UPA do Leblon, tem bloqueio na Estrada do Moinho por causa das obras do Complexo Jardim Leblon, que está deixando então essa região bastante congestionada. Já na Mário Andreá, hoje, Yasmin, sentido Cuiabá, tá com trânsito pesado e essa movimentação intensa, inclusive, ela já começa para o motorista passando ali em frente à fábrica de refrigerante, sentido da Miguel Sutil, então, chegando aqui em Cuiabá. Yasmin, daqui a pouco eu volto para a gente saber mais detalhes do trânsito de Várzea Grande também, porque tem ruas e avenidas que estão dando trabalho para o motorista aí nessa manhã. É com você.
0: Obrigada, Clara. Daqui a pouquinho você volta, então, atravessa a ponte, conta pra gente como é que tá o trânsito lá em Várzea Grande. E você, ouvinte, quer contar pra gente também como é que tá o trânsito aí por onde você está? Manda sua mensagem pra gente, 99680-5454, é o nosso telefone para você participar. Você pode contribuir com alguma coisa diferente que você tenha visto aí no trânsito para avisar os outros motoristas. É só enviar sua mensagem para cá e também pode comentar aqui algum assunto que nós já falamos no jornal de hoje. Para quem costuma pegar a rodovia,

0: ação da pista atual. A expectativa é de melhora no fluxo de veículos e de que aumente a segurança de quem passa pela rodovia todos os dias. A gente lembra que no ano passado a gente também teve uma obra ali para recuperação daquele pavimento. O investimento agora passa de 89 milhões de reais. A expectativa é de que tenha a duplicação daquele trecho. Agora o próximo passo é a assinatura do contrato e a definição da data para o início dos trabalhos. Então, o que, que foi feito agora? Foi escolhida a empresa e definido os detalhes dos 25 quilômetros, o trabalho que vai ser a duplicação e a recuperação da pista e também a empresa. Agora falta a assinatura do contrato, então, e a data também para o início das obras, né? Que tem que ter a ordem de serviço. A obra é aguardada há anos por motoristas e moradores da região e deve trazer mais agilidade para quem segue em direção à guia ou utiliza a rodovia todos os dias para trabalho, transporte e produção também. E por falar em carros, ruas, avenidas, escuta esse dado. Mato Grosso está acelerando rumo à mobilidade elétrica. O número de veículos elétricos emplacados aqui no estado praticamente triplicou no último ano. E isso mostra que esse tipo de tecnologia tem ganhado cada vez mais espaço entre os consumidores em Mato Grosso. O nosso repórter Fabrício Baldini, ele preparou uma reportagem sobre esse tema.
1: Dados da Federação Nacional da Distribuição de Veículos Automotores apontam que entre janeiro e maio de 2026 foram registrados 1.332 veículos elétricos em Mato Grosso. No mesmo período do ano passado, haviam sido 424 emplacamentos. O crescimento chega a quase 186%. Somente no mês de maio foram 832 novos veículos elétricos registrados no estado, alta de 9,33% em relação a abril. O avanço da frota também tem estimulado investimentos em infraestrutura. Em Cuiabá, já existem cerca de 4 pontos de abastecimento gratuitos e novas estações de recarga estão sendo instaladas para atender a demanda crescente dos motoristas. Contudo, a implementação requer atenção e estudos, como explica o engenheiro elétrico Felipe Vasconcelos.
2: Cruzar o Mato Grosso exige autonomia e para viabilizar viagens de Cuiabá ao norte do estado, não bastam carregadores comuns. A gente precisa de estações ultra rápidas, aquelas que vão reabastecer um veículo em 30 minutos. Os prédios em Mato Grosso, em sua maioria, eles não foram projetados para essa carga. Então, se a gente supor num cenário que 10 ou 15 moradores resolvem carregar seus carros ao mesmo tempo à noite, a subestação do edifício pode desarmar por sobrecarga. E aí tem uma disputa muito complexa sobre quem paga a conta da reforma elétrica, como individualizar a cobrança de energia de forma justa e sem planejamento, a gente corre o risco de sobrecarregar transformadores de distribuição nos bairros.
1: Para a instalação de um ponto de recarga, há normas específicas que devem ser seguidas. De acordo com Anderson Rodrigues, que é gerente de construção e manutenção da Energisa de Mato Grosso, o não cumprimento dessas normas pode gerar notificação e até mesmo o desligamento do ponto.
3: Qualquer solicitação para a instalação dessa estação que seja necessária uma ligação nova, um aumento de carga ou a alteração do nível de tensão dessa instalação, nosso cliente ele vai precisar comunicar previamente à distribuidora. Em alguns casos, né, a depender da variação da demanda dessa estação de recarga, será necessária a apresentação, em alguns casos, de projeto elétrico. A instalação de uma estação de recarga é sempre um equipamento que traz um aumento da demanda considerável. Em sua grande maioria, será necessária a alteração da rede elétrica, né? Da capacidade dos fios, da proteção, do sistema de combate a incêndio.
1: Segundo o Sebrae Mato Grosso, o movimento mostra que a busca por soluções mais sustentáveis deixou de ser uma tendência e passa agora a fazer parte da realidade do estado. Hoje, os motoristas já encontram opções de recargas em shoppings, concessionárias, hotéis e empresas privadas. A expectativa é que o mercado continue crescendo nos próximos anos, acompanhado pela expansão dos pontos de recarga e pelo aumento da oferta de veículos elétricos no país. Fabrício Baldini para o Primeira Página.
0: Muito bem, Fabrício. Uma ótima reportagem.

0: mensagem aqui falando sobre esse novo mercado que está em crescimento. Imagine só, gente, o crescimento de emplacamento de veículos elétricos em Mato Grosso cresceu 186%. É muito grande. E a gente tem que olhar para esse mercado, tem que falar sobre essa adaptação da rede elétrica também, né, de como os motoristas que adquirem esses novos veículos precisam se adaptar também, até para não causar uma sobrecarga. Então, você teve que passar por uma situação como essa também, depois de adquirir aí o seu carro elétrico? Conta pra gente, tá? 996805454 é o nosso telefone por aqui. Quero, inclusive, aproveitar para mandar um bom dia para Débora Pelizzari, que tá aqui ouvindo a gente diariamente, sempre na nossa companhia. O Edinho também mandou aqui uma mensagem dele. Que bom ter você por aqui, Edinho. E você, ouvinte, que quiser participar também, o telefone está aberto e disponível para você, tá bom? Agora, mudando de assunto, 7h13, vamos falar sobre animais silvestres. Gente, lá em Lucas do Rio Verde, um ouriço cachaceiro, ele mobilizou uma operação de guerra, podemos dizer assim, para resgate lá em Lucas do Rio Verde. O animal, esse caso aconteceu esta semana, tá? Para você que não sabe, o animal ele subiu em um poste de energia com cerca de 15 metros de altura e ficou preso lá em cima do poste. Aí o que aconteceu? O caso exigiu uma atuação do Corpo de Bombeiros para garantir a segurança do animal e evitar acidentes na rede elétrica. A situação, ela serve de alerta para quem encontrar animais silvestres em áreas urbanas. A gente falou aqui também essa semana daquele caso do lagarto que acabou atacando, né? O rapaz foi tentar dar água para ele e o animal acabou mordendo o dedo de quem estava tentando fazer isso e até amputou o dedo dele. E aí o que acontece? Com tantos casos assim, nós fomos conversar com o Corpo de Bombeiros, o tenente Cleelson Machado de Oliveira, e ele explica para a gente o que fazer quando a gente encontra um animal silvestre por aí. Vamos ouvir.
1: Ao avistar ou se deparar com um animal silvestre, tanto em uma residência como em uma propriedade comercial, o importante é manter a calma. O segundo ponto é não procurar se aproximar do animal.

0: dar a segurança da pessoa. Ligue para o Corpo de Bombeiros Militar através do nosso número de emergência 193 para que uma de nossas equipes faça a captura do animal com segurança, tanto para a pessoa que está solicitando, como também para o animal que está sendo capturado.
1: Aí então a orientação do Corpo de Bombeiros. E por falar em animais silvestres, se você gosta de animais, quer fazer a diferença na preservação ambiental, fique atento. A Secretaria de Meio Ambiente de Mato Grosso está com inscrições abertas para voluntários que desejam atuar no resgate de animais silvestres afetados por incêndios florestais e outras emergências. Como participar? Você tem que ter mais de 18 anos ou mais. E além de empresas e instituições interessadas em apoiar as ações, é quem podem participar, tá? Empresas, instituições, pessoas com 18 anos ou mais. Após o cadastro, a IACEMA ela vai fazer uma seleção dos participantes que serão convocados conforme a necessidade das operações. O coordenador de fauna e recursos de pesqueiros da SEMA, o Éder Toledo, a gente conversou com ele e ele explicou como é que funciona esse processo.
2: O voluntário que acessar o site da SEMA e se cadastrar para compor essas equipes, ele vai entrar no banco de voluntários e a partir da necessidade, né, conforme as ocorrências vão acontecendo, ele pode ser chamado. Então, esse cadastro ele não autoriza automaticamente a ação do voluntário, ele tem que passar por esse chamado e ser feito ali um nivelamento das ações e vai ser autorizado compor uma equipe. Essas equipes estarão responsáveis e autorizadas a fazer o resgate dos animais atingidos pelos incêndios ou outras adversidades que possam acontecer nessas áreas e fazer o encaminhamento desses animais conforme o nosso protocolo de atendimento para atendimento veterinário ou outras destinações, conforme cada caso, né?
1: As atividades serão realizadas nas unidades de conservação estadual e devem seguir até o fim de novembro. Quero fazer uma correção aqui, o nosso ouvinte Alex mandou mensagem dizendo Yasmin, o nome do ouriço é Ouriço Cacheiro. É verdade, falei o nome errado. Sexta-feira, né, Alex? Acontece. Ouriço Cacheiro foi o animal que foi resgatado lá em Lucas do Rio Verde, tá bom? Ainda sobre animais silvestres, Mato Grosso vai ganhar uma nova moradora. Sabe quem tá vindo pra cá? A elefanta asiática Baby, de 34 anos. Ela já está na estrada rumo à nova casa, que vai ser o santuário dos elefantes em Chapada dos Guimarães. Depois de passar cerca de 30 anos no Parque Beto Carreiro World, em Santa Catarina, ela iniciou a viagem de quase 1.900 quilômetros até o Santuário de Elefantes Brasil, em Chapada dos Guimarães. Talvez você já tenha visto a Baby, porque ela ficou muito famosa na década de 90 com as apresentações do Beto Carreiro. E ela estava lá no parque, então, e agora vem para esse santuário saindo de Santa Catarina para a Chapada dos Guimarães. A mudança é feita após uma decisão da Justiça que atendeu e entendeu que o santuário oferece mais espaço e melhores condições para atender às necessidades naturais dos animais. Segundo a equipe responsável pelo transporte, a Baby se adaptou bem à caixa especial que é usada nesse tipo de operação. Quando chegar a Mato Grosso, ela passa por um período de adaptação e terá mais liberdade, além da possibilidade de conviver com outros elefantes. E como que faz um transporte de um animal tão grande como esse, né? A equipe tem toda uma equipe que acompanha, são muitos profissionais envolvidos nesse transporte. Eles fazem paradas estratégicas em algumas cidades e aí no meio do caminho é possível algumas pessoas verem, né, chegarem perto ali do recinto onde ela está guardada, dessa caixa, para que seja feito esse transporte. E aí o interessante, gente, é que muitos elefantes, dependendo da situação deles, quando chegam ao santuário, porque a gente já acompanhou outros elefantes que foram trazidos para esse local, quando a caixa é aberta, muitos demoram, inclusive, para sair de dentro, porque eles precisam se sentir seguros, se adaptar sem gente por perto, né? Aberta a caixa, é deixado ali alimentos. Teve casos já, que a gente já acompanhou aqui no passado, de uma elefante que, quando foi trazida para o recinto aqui em Chapada dos Guimarães, de que quando foi aberta a caixa, ela demorou 6 horas para sair, porque até ter essa segurança, se sentir mais tranquila para conseguir sair da casa.

0: Faixa. Então, é um trabalho com muitos profissionais e muito bem acompanhado aí por toda uma equipe, né? Vamos para o intervalo agora. Daqui a pouco eu volto por aqui com mais informações. Tem nesse bloco, nesse intervalo, tem indicadores econômicos e a gente vai trazer também no próximo bloco os impactos da redução da taxa Selic. Fica por aí, a gente volta já.
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1: 7h24. Se você é aposentado ou pensionista do INSS, atenção, termina amanhã, dia 20, o prazo para contestar descontos associativos feitos sem autorização no benefício. Essa etapa é obrigatória para quem quer receber os valores de volta pelo acordo de ressarcimento oferecido pelo governo federal. A consulta pode ser feita pelo aplicativo Meu INSS, pela Central 135 ou nas agências dos Correios. Se encontrar alguma cobrança que você não reconhece, é necessário registrar essa contestação. Depois disso, a entidade responsável terá até 15 dias úteis para se explicar. Se não comprovar a cobrança, o sistema libera a adesão ao acordo e o pagamento pode ser feito em até 3 dias úteis, tá bom? Então, o prazo é até amanhã. Fica aqui a orientação para você, ouvinte. E o Comitê de Política Monetária do Banco Central reduziu a taxa básica de juros da economia, a Selic, em 0,25%, passando de 14,5% para 14,25% ao ano. A decisão foi tomada de forma unânime pelo comitê. A decisão que surge como uma redução para o impacto no bolso do brasileiro. A Clara Lucite explica para a gente mais sobre esses números.
2: A queda da Selic para 14,25% ao ano é um empurrãozinho do Banco Central para tentar reaquecer o mercado brasileiro. Com os juros ligeiramente menores, a expectativa é de que o crédito fique mais barato no médio prazo. Isso deve dar fôlego para o consumo das famílias e incentivar novas frentes de investimento pelas empresas. Por outro lado, quem vive de renda fixa precisa recalcular a rota, já que esses rendimentos perdem um pouco do brilho. Na prática, o corte funciona como um teste para medir a inflação, mas o alívio não chega rápido ao bolso. Como o repasse dos bancos comerciais demora, o momento ainda exige cautela e controle no uso do cartão de crédito. A economista Jaqueline Campos explica os impactos dessa redução.
3: Os efeitos não são imediatos e tendem a aparecer gradualmente no nosso dia a dia. Quando ela cai, a tendência é que empréstimos, financiamentos e algumas modalidades de crédito fiquem mais baratos ao longo do tempo. Isso pode favorecer quem pretende financiar um imóvel ou um veículo ou renegociar dívidas. Para quem investe, a renda fixa continua oferecendo retornos elevados, já que a Selic permanece em um patamar historicamente alto. Já para as empresas e consumidores, a expectativa é de um ambiente gradualmente mais favorável ao consumo e aos investimentos, desde que a inflação continue controlada. E o Banco Central sinaliza aí uma preocupação com a inflação, porque os preços ainda continuam altos. Então, a principal dica nesse momento é aproveitar a redução aí dos juros para organizar suas finanças antes de assumir novas dívidas.
2: E a recomendação principal é quitar as dívidas mais caras antes de assumir novos parcelamentos nas lojas. Em resumo, a mudança redesenha as estratégias de consumo, crédito e investimentos para o cidadão comum. Clara Lucite para o Primeira Página.
1: 7h27. Servidores públicos de Cuiabá, Várzea Grande, do governo do estado e também do Poder Judiciário terão horário especial nos dias de jogo da seleção brasileira da Copa do Mundo. Quero saber de você, ouvinte. Você que trabalha em empresa privada, você vai ser liberado mais cedo para poder assistir ao jogo, que é 8h30 da noite? Em Cuiabá e Várzea Grande, o expediente será encerrado no Poder Público às 16h da tarde, para que os servidores possam acompanhar as partidas. Já as escolas da rede municipal da capital não terão alteração no horário das aulas. No Tribunal de Justiça e também no Ministério Público, o expediente também vai ser reduzido hoje, mas os serviços essenciais e os plantões serão mantidos normalmente. O governo de Mato Grosso informou que os servidores do Executivo Estadual também devem ser liberados 2 horas antes do jogo da seleção. A medida não afeta áreas essenciais como saúde, segurança pública, defesa civil e limpeza urbana, que continuam funcionando normalmente. Vale lembrar mais uma vez, os servidores vão trabalhar até as 16h, o jogo hoje é às 20h30 da noite, é Brasil contra Haiti. E por falar em Brasil contra Haiti, Quero falar aqui, no começo do jornal eu comentei aqui sobre a data histórica, para você que não ouviu, hoje na história do futebol, 19 de junho é uma data sagrada. Por quê? Que o Brasil vai entrar em campo hoje? Não, vou contar para você por quê. Porque foi neste dia, em 1958, que o mundo viu o primeiro gol de Pelé em Copas do Mundo. Será que isso quer dizer alguma coisa para o nosso jogo de hoje? Bom, gente, e tem uma curiosidade também que pouca gente sabe. Décadas depois de encantar o mundo com a camisa da seleção brasileira, né? O Pelé também esteve aqui em Cuiabá, você sabia disso? Foi em 1995. O rei do futebol veio à capital mato-grossense como ministro extraordinário dos esportes. A passagem do Pelé por Cuiabá, né, mobilizou fãs, autoridades, imprensa, e até hoje as imagens da visita estão preservadas no arquivo público de Mato Grosso e servem como lembrança de um momento histórico quando o maior jogador de todos os tempos passou por Cuiabá. Hoje, então, 8:30 da noite, a gente vai falar ainda mais sobre o jogo da seleção mais tarde aqui com Flávio Santos, mas já se programe aí porque hoje tem Brasil e Haiti. Vamos para o intervalo, a gente volta daqui a pouco atualizando como é que está o trânsito na região metropolitana e também com outras informações para você, ouvinte.

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0: Primeira página até às 8 horas da manhã com você, ouvinte. Muito obrigada pela sua companhia. Que bom ter você por aqui acompanhando o Primeira Página, o nosso jornal. Quero só reforçar uma informação aqui. A gente falou sobre o expediente. Importante dizer também que hoje, sexta-feira, o Poder Judiciário de Mato Grosso vai funcionar em horário especial. Eles vão ser liberados mais cedo, mas também há uma mudança no horário de atendimento. Então, hoje, a partir das 8 da manhã, quem precisa dos serviços do Poder Judiciário de Mato Grosso já tem o expediente aberto, tá? Das 8 da manhã às 3 da tarde, devido ao Jogo do Brasil, tá bom? Também temos um ouvinte que mandou mensagem pra gente, ele tá lá em Malta. Como é que é o nome do nosso ouvinte? Ademir, o Ademir mandou mensagem pra gente, imagina, tá lá em Malta nos ouvindo, diz que por lá o jogo da seleção brasileira vai ser na madrugada, esse fuso horário, né, horário diferente. Que bom ter a sua companhia, você aí lá do outro lado, acompanhando a gente lá no, né, do outro lado do mundo, podemos dizer assim, né? A internet nos possibilita isso, né, gente? Temos ouvintes em qualquer lugar, em todos os lugares do planeta. Quero falar com a Clara Lucite. A Clara tá por aqui. Ela vai contar pra gente como é que tá o trânsito neste momento aqui na região metropolitana. Bem-vinda de volta, Clara.
1: Obrigada, Yasmin. Conto sim. Bom dia novamente para você e para você ouvinte que está acompanhando a Primeira Página com a gente. Yasmin, eu combinei de falar de Várzea Grande, então eu vou cumprir. A gente já abre falando do trânsito de lá, porque tem congestionamento na FEB, no sentido da rotatória do quilômetro zero, por causa das obras do BRT ali na altura do Auto Shopping. Uma breve, aliás, rápida lentidão na Couto Magalhães, no centro, e já para dar mais fluidez no trânsito na região do aeroporto, a Guarda Municipal tá no local com agentes para executar a operação Via Azul. Então, quem sai da lateral do shopping pela

0: bloqueio que está acontecendo ali na Juliano da Costa Marques. É um reparo de pista que acontece na calçada do Grande Templo, então o motorista consegue subir sim o viaduto da Cefaz, mas mesmo assim o trânsito ele continua intenso na Juliano da Costa Marques e em toda a região da Avenida do CPA, nos dois sentidos da pista, e aí a gente inclui também o Centro Político Administrativo. Por enquanto são essas informações, Yasmin. Vou continuar acompanhando, qualquer novidade eu te chamo. É com você.
1: Muito obrigada, Clara Lucite, com a informação na ponta da língua aí, trazendo para você, ouvinte, que está acompanhando e está passando no trânsito aqui na região metropolitana nesta sexta-feira. A Câmara de Cuiabá analisa agora uma proposta que pode mudar as regras para abertura de CPIs. Atualmente, para você, ouvinte, entender, a Câmara ela pode manter em funcionamento até 5 CPIs ao mesmo tempo. Agora, a ideia é que eles possam ampliar esse número. A proposta apresentada na quinta-feira cria uma exceção para casos de violência de gênero, permitindo a instalação de uma comissão de investigação, mesmo quando o limite já tiver sido atingido. A justificativa do projeto cita o aumento dos casos de violência contra a mulher em Mato Grosso e também denúncias e assédio envolvendo servidoras públicas. O texto prevê que essa CPI possa apurar casos de violência doméstica, assédio moral, sexual e institucional, além de possíveis falhas do poder público na proteção às vítimas. A vereadora Maria Valones, ela espera a inclusão da CPI. Vamos ouvir o que ela disse.
2: Nós tínhamos 25 vereadores e hoje nós somos em 27 vereadores. E que essa sexta CPI seja incluída, né?
1: A discussão, ela ocorre enquanto outro projeto apresentado em fevereiro também aguarda análise na Câmara. A proposta aumenta de 5 para 6 o limite de CPIs simultâneas, mas ainda espera o parecer da Comissão de Constituição e Justiça. A CPI mais adiantada na Casa de Leis é a que investiga o contrato de estacionamento rotativo da capital. Enquanto ela não for concluída, outra comissão só poderá avançar se houver vaga dentro do limite, como conta o vereador Tenente Coronel Dias, do Cidadania.
3: Eu acho uma boa proposta. Toda investigação que venha a tratar com respeito às mulheres em ambiente de trabalho, ela merece sim ser investigada. Na verdade, eu acho que poderíamos abrir até mais inquéritos ou CPIs, não só 5, mas 6 ou 7, não tem problema. O que nós precisamos entender é, enquanto mais investigações nós tivermos, eu acho que melhor para a população cuiabana.
1: A gente vai continuar acompanhando para ver se esse projeto vai ter andamento para que essa CPI possa ser aberta, então, lá na Câmara de Vereadores aqui de Cuiabá, tá? Agora falando para você, ouvinte, que é de Chapada dos Guimarães, que a gente sabe que tem um público que nos ouve aí muito grande, é um público muito grande que acompanha a gente. Olha, Chapada dos Guimarães deve ganhar um reforço importante na área da limpeza urbana e reciclagem. A Secretaria de Estado de Meio Ambiente autorizou a implantação de uma central de triagem de resíduos sólidos lá no município. O espaço será operado pela cooperativa chapadense de materiais recicláveis, vai permitir a separação e o aproveitamento de materiais que antes poderiam ter como destino os aterros. Além dessa triagem, o local também está autorizado a receber e armazenar temporariamente resíduos não perigosos, além de realizar a coleta desse material. A estrutura deve ajudar a melhorar a destinação do lixo produzido na cidade, fortalecer a reciclagem e contribuir para a preservação ambiental. Para os moradores, a orientação continua sendo separar corretamente os resíduos em casa e facilitar o trabalho das cooperativas que atuam nessa área. E fazer essa separação também aumenta o volume de materiais que podem ser reciclados, porque a partir da pré-separação, isso já ajuda muito no trabalho mais para frente, né, da reciclagem dos materiais. E ainda falando sobre Chapada dos Guimarães, também tem um convite para você que gosta de arte, cultura, música. Neste fim de semana, em Chapada, tem uma boa opção cultural, de graça. Na verdade, vai ser hoje, né, esse evento. O Instituto Ciranda leva a temporada de recitais 2026 para o Cine Cerrado. Apresentação marcada hoje, agora de manhã, 10 da manhã. O evento vai reunir alunos dos polos de ensino da instituição que vão mostrar ao público o resultado do trabalho desenvolvido ao longo do ano em áreas como musicalização, canto e formação instrumental.

0: entrada de graça, aberto à comunidade. Uma oportunidade para você que mora em Chapada prestigiar esses talentos. E o legal é que o Instituto Ciranda, ele segue uma programação neste mês de junho, em outras cidades também. Não vai ser só lá em Chapada. Aqui em Cuiabá vai ter musical no dia 21, vai ter também no dia 27, no dia 28. A gente vai trazer aqui os detalhes, tá? Lá em Rondonópolis também vai ter participação do projeto. Dia 22, dia 23, dia 25 eles se apresentam por lá. E em outras cidades, dia 30 de junho, também tem apresentação, como por exemplo lá em Poconé, no Sesc Poconé. E ainda sobre cultura, uma das mentes mais brilhantes da história será o tema de uma palestra de graça realizada em Cuiabá neste sábado. A Escola de Filosofia Nova Acrópole, ela promove o encontro Leonardo da Vinci, quando filosofia, arte e ciência se encontram. A proposta é apresentar como o gênio italiano conseguiu unir diferentes áreas do conhecimento e deixar um legado que continua inspirando o mundo até hoje. A atividade será às 7:30 da noite, lá no bairro Bandeirantes, e tem entrada de graça. Segundo os organizadores, o encontro é um convite para refletir sobre a arte como uma forma de conhecimento e desenvolvimento humano. Tudo isso para a gente seguir por aqui com o nosso Agendão Cultural. Agora 7:43.
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2: Com muito sabor, arte, tradição e torcida, o roteiro desses próximos dias promete agitar o coração de quem vive a capital mato-grossense. Para quem vai torcer pelo Brasil, o Cine Teatro Cuiabá preparou um evento especial hoje, dia 19. A partir das 6 horas da tarde, a transmissão do jogo contra o Haiti vai ter comidas típicas, artesanato e muita música. Quer tradição junina? No domingo, dia 21, o Museu de História Natural de Mato Grosso realiza o seu arraiá, com brincadeiras e comidas típicas das 8 da manhã às 5 da tarde. E para quem gosta de viajar, o 5º Festival do Milho de Bom Jardim em Nobres começa nesta sexta e vai até domingo, com muita música e diversão. Para os amantes da gastronomia, um shopping na Avenida José Monteiro de Figueiredo recebe neste domingo o Festival de Fatias. Das 2 da tarde às 8 da noite, você encontra uma variedade de bolos e tortas, com opções sem glúten e sem lactose. E quem busca conhecimento pode aproveitar a Semana da Arte na Nova Acrópole. Neste sábado, dia 20, às 7:30 da noite, tem palestra de graça sobre o Leonardo da Vinci. As inscrições são pelo site da escola. Se você perdeu alguma programação ou quer mais detalhes, é só acessar o portal Primeira Página. Escolha o seu roteiro e aproveite muito. Stephanie Gomes para o Primeira Página.
0: Intervalo agora, a gente volta já com o último bloco aqui do nosso Jornal Primeira Página, falando sobre o Jogo do Brasil, já.

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1: Jean Valjean, um homem que passou 19 anos preso. Seu crime? Roubar um pedaço de pão para alimentar a família. Quando finalmente conquista a liberdade, descobre que existe uma prisão ainda mais difícil: o preconceito. A impossibilidade de recomeçar.
2: Enquanto houver ignorância e miséria na Terra, livros como este não serão inúteis.
1: Mas tudo começa a mudar quando Jean Valjean recebe um gesto inesperado de bondade, capaz de transformar completamente sua vida. A partir dali, ele decide se tornar um homem melhor e passa a dedicar seus dias a ajudar outras pessoas. Só que o passado não o abandona. Durante anos, ele é perseguido pelo inspetor Javert, um homem que acredita que a lei está acima de tudo, acima da própria humanidade. E é nesse conflito que Vitor Hugo constrói uma das histórias mais emocionantes da literatura. Não apenas sobre justiça, mas sobre misericórdia.
3: Amar outra pessoa é ver a face de Deus.
1: Ao longo da narrativa, encontramos crianças abandonadas, pessoas pobres, revolucionários, sonhadores, tentando sobreviver em uma sociedade marcada pela desigualdade. Embora tenha sido escrito no século XIX, o livro fala de questões que continuam presentes até hoje: pobreza, exclusão, preconceito e a eterna busca por dignidade. Os Miseráveis não é apenas a história de Jean Valjean, é a história de todos aqueles que erraram, de todos que receberam uma segunda chance e de todos que acreditam que ninguém deve ser definido apenas pelo pior momento da própria vida. Os Miseráveis é um clássico sobre redenção, justiça e esperança, uma obra impossível de esquecer.
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1: De volta com a primeira página, Flávio Santos, muito bem-vindo, bom dia.
2: Bom dia, Yasmin, bom dia a você que tá sempre ligado com a gente, sextou agora, e sexta-feira sextou. Com Copa do Mundo, bom dia, ouvinte. Olha, vamos lá, Grupo A, segunda rodada ontem, República Tcheca 1, África do Sul também 1. E o México, olha só, hein, 1-0 na Coreia do Sul, e o México 100%. Dois jogos, duas vitórias, 6 pontos. Coreia do Sul tem 3 pontos em segundo. No grupo B, duas goleadas ontem. A Suíça fez 4-1 na Bósnia e o Canadá fez 6-0, isso mesmo, 6-0 no Catar. Lembrando que o Canadá tem 4 pontos e a Suíça também 4 pontos. Né? Aqui eu acho que os dois que vão passar com certeza para a próxima fase. Grupo C, hoje, Escócia e Marrocos, é o grupo do Brasil, às 18h. Como a gente costuma dizer, a preliminar ficou Escócia e Marrocos. E depois do jogo defunto, o jogo Brasil e Haiti.
1: E aí?
2: Às 20h30, 20h30, hein? Ao vivo na TV Centro-América. E nós temos que passar para você a seguinte informação. Olha só. Técnico Carlo Ancelotti, sem revelar a escalação, indicou que vai fazer 2 ou 3 mudanças para o jogo de logo mais contra o Haiti na Filadélfia. Entre as possíveis alterações estão as entradas de Danilo na defesa e Matheus Cunha no ataque. No meio-campo, a dúvida segue entre Lucas Paquetá e Danilo Santos.
1: A dúvida é do Ancelotti,
2: né?
1: Porque para mim já tá definido aí.
2: Para a treinadora Yasmin.
1: Para a treinadora Yasmin, que não tem nenhum título. Danilo.
2: A tendência é que o Brasil tenha um time mais equilibrado, com 3 homens no meio campo e mais força na criação das jogadas, né? Então...
1: É importante lembrar também que o Casemiro e o Ibanez estão com um cartão, né?
2: Sim,
1: e pendurados. Se eles entrarem e levarem mais um, aí no outro jogo já não jogam também.
2: É, já levou um, se levar mais um, daí fica pendurado, né? Só tem um na conta.
1: Uhum.
2: Mas, independente de cartão ou não, acho que merece ficar no banco. E essas mudanças são importantíssimas para a seleção hoje vencer o Haiti e o brasileiro respirar um pouquinho mais aliviado, né? Porque tá todo mundo tenso naquela expectativa depois da má impressão na estreia contra Marrocos.
1: Eu já vim até com a camiseta do Brasil aqui para ver se dá uma, né?
2: Nossa, é.
1: Uma
2: naquele
1: energia
2: clima,
1: boa, aquele clima.
2: Clima de Copa. Vamos lá pro grupo D. A gente vai ter hoje também, ó, a Estados Unidos e Áustria às 18h e às 11h, Turquia e Paraguai. Agenda do fim de semana. Grupo E, amanhã, sabadão. Alemanha e Costa do Marfim, às 16h. E às 20h, Equador e Curaçao. Também amanhã, sábado, grupo F, à 13h. Holanda e Suécia. Bom jogo, hein?
1: Bom jogo.
2: Tunísia e Japão. Esse jogo à 00h. Você que gosta de futebol, de Copa do Mundo, então não vai dormir amanhã,
1: não.
2: Porque 00h tem jogo, hein? Tunísia e Japão. No grupo G, domingo, atenção, domingo, Bélgica e Irã, 15h. Nova Zelândia e Egito, 21h. Ainda no domingo, grupo H, ao 12h, na hora do almoço, Espanha e Arábia Saudita.
1: Olha!
2: É, e às 18h, às 18h, Uruguai e Cabo Verde. Então são jogos aí, de hoje até domingo, tá bom?
1: Uruguai e Cabo Verde. Cabo Verde se segurou bem ali com a Espanha, né?
2: É.
1: E agora...
2: Mas o Uruguai precisa vencer, né?
1: É, e o Uruguai também, como dizem por aí, é um time que dá trabalho. É uma seleção que dá trabalho.
2: Sim.
1: Então acho que vai ser um jogão também.
2: Porque tem a Espanha, eu digo, precisa, claro, vencer, porque tem a Espanha.
1: É, o grupo agora, quem não ganhou na primeira rodada precisa de vitória, né, Flávio? E também neste fim de semana tem Stock Car.
2: Isso, Stock Car, quinta etapa, hoje, sexta-feira e amanhã, sábado, com a prova noturna, né? O grande dia no sábado, né? A Stock Car com a prova noturna no autódromo, no Parque Novo Mato Grosso, em Cuiabá. Estamos na quinta etapa, os melhores pilotos, né? Tem Felipe Massa, que já foi de Fórmula 1, Rubens Barrichello, né? Gaetano de Mauro, Felipe Fraga e por aí vai. E, portanto, Rafael Suzuki também, são vários pilotos conhecidos que estão em Cuiabá para a etapa da Stock Car. Lindo, né? Ficou o Parque Novo Mato Grosso,
1: já começa
2: autódromo.
1: Hoje,
2: começa
1: tem...
2: hoje, dia de jogo da seleção, dia, né? E vai ter seleção. Prova, o pessoal vai estar de olho na TV ali, né?
1: Inclusive,
2: no celular.
1: Inclusive lá no Parque Novo Mato Grosso vai ter telão pro pessoal, sim, assistir também.
2: Depois.
1: Então quem estiver lá acompanhando a Stock Car também pode assistir o jogo naquela, que vai estar lá no telão.
2: Naquela área de shows ali, né? O espaço coberto e tal. Bem bacana a estrutura. Então você que curte velocidade, tem Stock Car fim de semana em Cuiabá. Também temos que destacar aqui que na série B do Campeonato Brasileiro, o Cuiabá joga contra o Avaí de Santa Catarina, domingo, 10 da manhã, lá em Florianópolis, né? 14ª rodada. Então, o Cuiabá que vem de 3 vitórias seguidas, vamos torcer para vir a 4ª vitória seguida do Cuiabá. O Avaí tá mal, com muitos problemas financeiros, né? Salários atrasados, dispensou essa semana jogadores. A gente sabe que não é fácil. Ah, mas a Ponte Preta, quando o Cuiabá venceu lá o jogo por 2-0, a Ponte Preta também com salários atrasados desde o início do ano, tá numa crise danada e o jogo foi difícil, né? Não é porque tá sem receber salário, os jogadores quando entram em campo, eles entram, claro, são profissionais e o jogo não tem nada de moleza não, tá? Então tem Avaí Cuiabá domingo de manhã na série B.
1: Lá no estádio da Ressaca.
2: E Ressacada.
1: Ressacada. Ressacada, isso aí.
2: E também, olha só, amanhã, sábado, começa para os times de Mato Grosso a segunda fase do Brasileiro da Série D. O Luverdense joga contra o Ceilândia no Distrito Federal, 15h. Primeiro jogo fora e o Luverdense decide em casa a sua vaga para a outra fase seguinte. Já o Misto joga amanhã na capital, aqui no estádio Dutrinha, 17h, Misto e Gama. Jogo difícil, hein? Adversário difícil pro Misto, diretoria colocou os ingressos a R$10. O torcedor do Misto costuma apoiar o time, incentivar, vai lotar o Dutrinha. Jogo importante, o jogo de ida em Cuiabá, é importante fazer um bom resultado aqui, porque depois o jogo da volta será no Distrito Federal, Gama e Misto na outra semana, tá bom?
1: Combinado então, Flávio. Antes da gente fechar aqui, quero só comentar aqui sobre uma curiosidade, Flávio, porque tá todo mundo acompanhando, eu não sei se você reparou, muita gente reparou e já comentou nas redes sociais, que tem uma coisa em comum entre todas as seleções.
2: É.
1: Jogadores estão usando todos chuteira rosa.
2: Muitos,
1: você reparou?
2: Muitos estão utilizando a chuteira
1: pois
2: rosa.
1: Pois é, gente. E aí o que tá acontecendo? Que não importa a seleção, Brasil, Alemanha, Holanda, Japão, todo mundo lá com a chuteira rosa. E o motivo não tem nada a ver com a regra da FIFA, tá? Nem com combinação entre jogadores. As principais marcas esportivas do mundo apostaram no mesmo tom de rosa choque para suas novas coleções. É porque, na verdade, tinha uma estratégia. Como nenhuma das seleções usa rosa, a cor
2: do uniforme.
1: Do uniforme, né, cor principal, a chuteira se destacaria imediatamente na TV e nas redes sociais. E aí viraria uma espécie de propaganda em movimento. O problema, e o engraçado, foi que na tentativa de chamar a atenção, todas as marcas pensaram igual. E aí, todas as marcas colocaram a chuteira rosa. Então, tem muita gente aí que a gente pode dizer assim que a chuteira, ela virou também um personagem dessa Copa em 2026, a chuteira rosa.
2: É, nós comentamos aqui também, antes de iniciar a Copa, lembra do povo Pou?
1: Uhum.
2: Agora tem o gato Milu, hein? No interior de Minas Gerais, o gato Milu já disse aqui, um gato vidente, que o Brasil ganha hoje do Haiti, né?
1: Lembrando
2: e ele acertou o empate contra Marrocos. O gato Milu tá naquele pique, hein? Tá aqui a foto dele pra quem...
1: E é um gatinho preto.
2: É verdade.
1: E dá muita sorte. Então...
2: Ele tá viralizando nas redes sociais. Depois do povo Pão, aqui no Brasil temos o gato Milu. Milu, segunda-feira a gente vai conversar aqui pra saber se você acertou. Eu acho que vai acertar, porque o Brasil vai vencer o jogo hoje.
1: Também tá nessa expectativa.
2: Seu placar?
1: 2-1.
2: No Bom Dia, agora no Bom Dia Mato Grosso, agora na TV, agora há pouco eu falei 3-0, tô empolgado, hein? 3-0 para o Brasil hoje, ó, bom fim de semana para você, bom jogo, todo mundo na torcida para nossa seleção, segunda estaremos de volta aqui, um
1: com
2: abraço,
1: certeza.
2: Bom dia.
1: Até lá, Flávio, para você
2: semana.
1: Ouvinte, ótimo fim de semana, até segunda-feira.
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4: Olá, bom dia. Prepara aí o seu coração, hein? Bora vestir a camisa verde e amarela. Bora levantar o volume do rádio, porque sextou! E não é uma sexta-feira qualquer, não é um sextou qualquer. É, sextou com S de Seleção Brasileira em Campo. Tá no ar aqui o nosso Manhã 103, o nosso ponto de encontro oficial da alegria. Hoje, Brasil enfrentando o Haiti pela Copa do Mundo. E é claro, eu quero ver o nosso WhatsApp recebendo aqui a sua mensagem, seja mensagem de texto, mensagem de voz, mande pra cá o seu áudio, mande pra cá a sua mensagem de texto, dizendo onde é que você vai assistir o jogo da Seleção Brasileira hoje, em casa, no trabalho, com os amigos, com a família, qual é o seu palpite pro jogo de hoje, o placar de hoje, e quem vai ser o craque da Seleção Brasileira?
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4: Hoje, além do jogo da Seleção Brasileira, quero lembrar você que estamos comemorando o Dia do Cinema Brasileiro. Então, além do placar do jogo de hoje, Brasil e Haiti, me conta aí, qual é aquele filme nacional que marcou a sua vida? Tem vários sucessos, né, no cinema nacional. Alto da Compadecida, Tropa de Elite, o filme que conta a história de Zezé de Camargo e Luciano, os filhos de Francisco. Manda pra cá o seu áudio, até às 11 da manhã. Eu sou a sua companhia oficial aqui na Rádio Centro América.

Felipe Rodrigo e Gui. Bora! Tem gente mandando mensagem aqui no nosso WhatsApp, pedir pro nosso ouvinte dar o seu palpite aí pro jogo da seleção brasileira contra Haiti hoje. Hoje também é o dia do cinema nacional, pedir para pro ouvinte mandar aqui o nome de um filme que ele gosta. O Sérgio mandou mensagem dizendo que, diz aqui, meu palpite é 3-0, tá confiante o Sérgio, hein? 3-0 pro Brasil, fora o baile, e o filme é o Auto da Compadecida. Beleza, gostei da confiança, hein, Sérgio? 3-0 e ainda tem baile ainda. E o filme Auto da Compadecida, que não se lembra, né? João Grilo e Chicó, muitas risadas, valeu, Sérgio. A Fátima também mandou mensagem. Pode dizer que, Almeida, vamos ganhar de 2-1 hoje, no sufoco. A Fátima não tá tão confiante quanto o Sérgio, né? 2-1 no sufoco. Sobre o dia do cinema, o filme que mais marcou foi Central do Brasil. Mostra toda a nossa realidade. É uma obra-prima, né, Fátima? Central do Brasil. Obrigado, viu, pela mensagem. Marcos também mandou mensagem aqui no nosso WhatsApp, dizendo, olha, eu vou ter que assistir ao jogo aqui e pelo celular mesmo, na loja, tô trabalhando e o chefe não liberou a gente para assistir o jogo. Meu palpite é 2-0 pro Brasil e o filme brasileiro que eu gosto é Tropa de Elite. Pede para sair. Valeu, é o Marcos, né? Valeu, Marcos. Tropa de Elite também, outro grande sucesso do nosso cinema, né? Um abraço para você, para toda a turma aí da empresa, né, onde se trabalha. Aliás, um abraço forte para todos aí do comércio, né? Estão ligados aqui na Rádio Centro América. Não vão poder se ausentar do trabalho hoje. Mas o jogo vai ser à noite, né, gente? Deixa eu dar uma olhadinha aqui. Até me esqueci o horário. O pessoal está falando só se for gente que trabalha durante a noite, né? Tem um pessoal que trabalha à noite. Deixa eu ver aqui que horas que vai ser o jogo certinho. Brasil e Haiti jogam hoje às 20h30 da noite. Então tem um pessoal aí do plantão mandando mensagem aqui para nós. Um abraço para todo mundo, tá? 998035504. Esse é o nosso WhatsApp para você mandar a sua mensagem. Daqui a pouquinho tem o nosso balcão de empregos, né? As vagas de emprego disponíveis hoje no Cine de Cáceres, 8h15.

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5: 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E as vagas de emprego, hein? Deixa eu ver aqui. Ontem a internet, o sistema do Cine estava fora do ar, né? Não só aqui em Cáceres, mas Brasil todo deu problema. E aí estava sem previsão de retorno. Recebi a mensagem aqui do pessoal lá do Cine de que o sistema voltou a funcionar, mas está bem lento. Está atendendo, tá? O público geral. Então, se você se interessar por alguma das vagas que eu vou divulgar hoje, estão disponíveis no Cine, você pode se dirigir até o Cine, você vai ser atendido, porém, está mais, dizer assim, lento do que o normal, né? Devido a esse problema com a internet. Bora aqui com as vagas. Tem vaga para auxiliar de cozinha, atendente de padaria, auxiliar de linha de produção, auxiliar de padeiro, auxiliar de produção de tintas, barman, camareira, cozinheiro para restaurante, empacotador à mão, empregado doméstico, gerente de confeitaria, garçom, mecânico de motocicletas, motorista para Mirassol do Oeste, operador de caixa, operador de máquinas agrícolas, também para Lambari do Oeste, operador de máquinas industrial, oficial de serviços gerais, promotor de vendas, repositor de hortifruti, recepcionista de hotel, social media, soldador, servente de limpeza, essa vaga é para PCD, trabalhador rural, torneiro mecânico, vendedor interno e vendedor de serviços. O Cine fica ali no Ganha Tempo, na Rua Marechal Deodoro. O atendimento é das 8 às 17 horas. Mais uma vez lembrando, o pessoal está com problema lá no sistema, né, na internet. O atendimento está sendo realizado, porém, de uma forma mais lenta. 8h20, tem gente famosa de aniversário hoje? Tem! Hoje, quem está completando Idade Nova é Chico Buarque, cantor, compositor, escritor. Chico Buarque, um grande artista da música brasileira, completando os seus 82 anos. Vamos ouvir uma música que ele gravou com a Simone? Yolanda! Tem alguém que você conheça que está de aniversário também? Manda o nome da pessoa aqui para o nosso WhatsApp, tá? 99803-5504.

0: chovendo aí?
1: Acredite, aqui tá chovendo, uma chuva inesperada, hein? Sim, ontem tava previsto que iria chover hoje, mas no período da tarde. Agora 8h25, a chuva apareceu. Chico Buarque, Simone e Yolanda, nosso Chico, completando hoje 82 anos. Já aproveitar aqui e ver como é que tá o tempo, a previsão do tempo. 25 graus tá marcando agora aqui o termômetro, 25 graus. Previsão de que amanhã caia bastante a temperatura, hein? Deixa eu dar uma olhadinha aqui, ó. Hoje a gente vai ter máxima de 27, então vai esquentar só um pouquinho. Essa chuva vai trazer frio, hein? É, aqui dizia ontem, ó, é que teríamos chuva no período da tarde, só que a chuva resolveu aparecer mais cedo. E amanhã, sábado, deixa eu ver se se confirma, 24 graus de máxima, hein? Frio no sábado, hein, gente? Sol com muitas nuvens durante o dia, períodos de céu nublado, noite com muitas nuvens, mínima de 17 no sábado, máxima de 24. Aí domingo volta a esquentar, máxima de 30 graus, mínima de 18, sem previsão de chuva. Temos mais gente famosa de aniversário. Vamos tocar aqui uma música dela, Paula Abdul. Rush, Rush. 64 anos está completando hoje essa cantora, dançarina, atriz norte-americana, Paula Abdul.

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0: Temos aqui as participações, deixa eu ver, tá aqui, ó. Paulo Henrique, 3-1 para a seleção. Hoje tem gol do Vini Júnior. É a opinião aqui do Paulo Henrique, 3-1. Eliane Gomes, DNR, eu vou de Brasil 2-0. Já deixei até a camisa separada para assistir ao jogo. Olha aí, a esperta Eliane já separou ali a sua camiseta e olha, tá mais que certa, viu? Quem deixou para comprar a camisa da seleção? Muita gente não tava acreditando na seleção, muita gente ainda não acredita na seleção. Às vezes o lojista falou, ah, o brasileiro tá meio desanimado, não vou comprar um estoque grande de camisetas. Olha, quem deixou para comprar a camisa da seleção na última hora vai encontrar dificuldade, hein? Você já tem a sua? E bom, você vai ainda comprar uma camiseta? Pode ter certeza que você vai ter que andar bastante, hein? Ontem nós decidimos comprar na última hora, né? A camisetinha da Maria Helena e tivemos dificuldade de achar, hein? Maria Helena tem 2 anos, né? Então pode ser que tamanho infantil tenha mais essa dificuldade, né? Pelo menos nós tivemos que correr bastante para conseguir uma camisetinha do Brasil para Maria Helena. Você que ainda não tem a sua, você que vai correr atrás, espero que você tenha sorte, né? E conseguir a sua camiseta, porque em várias lojas os estoques acabaram. Os lojistas estão falando, ó, pedimos, mas vai demorar um pouco mais para chegar. E o jogo é hoje, né? Zé Neto e Cristiano, cadeira cativa.
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0: Manda cheiro de amor, aviãozinho, 10:02. Estamos encerrando aqui essa hora do nosso Manhã 103, que teve o oferecimento de Maria Maria Calçados e Confecções na Praça Major João Carlos. 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
0: Daqui a pouquinho eu vou atender mais pedidos. Estão chegando aqui no nosso

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2: 10:16.
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2: Hoje tem Brasil e Haiti, às 20:30, transmissão da TV Centro América. E aí, durante o jogo, vai rolar aquele churrasquinho? Tô aqui no primeirapagina.com.br para trazer para você alguns destaques. E um dos destaques é esse aqui, ó: da fazenda ao churrasco da Copa. Mato Grosso produz 13% da carne consumida no país. Em época de Copa do Mundo, quando o churrasco costuma acompanhar as partidas, Mato Grosso reforça a posição como um dos principais responsáveis por abastecer as mesas dos brasileiros. Também, olha a importância, desculpa, gente, de você ter o documento, né? Documentos pessoais. Uma senhora de 77 anos, agora que ela conseguiu fazer o seu RG e CPF. Sem RG, CPF ou certidão, Mato Grossense é registrada pela primeira vez aos 77 anos. Sara Eggs conquistou aos 77 anos, algo que a maioria dos brasileiros recebe ainda nos primeiros dias de vida: o registro civil. Moradora do distrito de Vila Picada, em Porto Esperidião, ela nunca teve RG, CPF ou certidão de nascimento e passou décadas enfrentando as dificuldades causadas pela falta de documentação. Aí segue aqui a matéria, que é bem extensa, e ela diz aqui, ó: sem qualquer documento oficial, Sara enfrentou limitações durante toda a vida. Um dos sonhos que permanecia adiado era visitar um filho que mora em Belo Horizonte. Diz aqui a Sara: meu filho quer que eu vá lá, mas eu não tenho documento para viajar. Hoje eu quero sair daqui com os meus documentos para poder ir. Então, ela não podia ir visitar o filho, que mora em Belo Horizonte, devido à sua falta de documentos. Aos 77 anos, ela conseguiu o seu RG, CPF e certidão de nascimento. Que mais? Ex-governador e senador por Mato Grosso, Carlos Bezerra, está internado na UTI em São Paulo. Servidores, você que é servidor público estadual, boa notícia aqui, hein? Servidores de Mato Grosso podem ganhar auxílio alimentação. Entenda, a Comissão de Constituição, Justiça e Redação da Assembleia Legislativa de Mato Grosso aprovou na terça-feira um projeto que garante auxílio alimentação a todos os servidores públicos estaduais. A proposta é do deputado estadual Wilson Santos, recebeu parecer favorável do relator Chico Guarnieri, sendo aprovado pela maioria dos integrantes da comissão. Aí segue todos os trâmites, né, para que seja aprovado isso aí. Servidores públicos estaduais poderão ter auxílio alimentação. Primeira página também traz: Neymar não viaja com o Brasil para o jogo contra o Haiti na Copa do Mundo 2026. Novamente, ausência do Neymar nesse jogo, hein? SUS oferece cursos gratuitos e online com foco no controle de tabagismo. Você que é fumante, tem vontade, desejo de parar com o vício? O Ministério da Saúde está com inscrições abertas para 3 cursos gratuitos de educação à distância, focados no controle do tabaco e do tabagismo no Sistema Único de Saúde. Todos podem ser feitos de forma online e valem para profissionais de nível superior que trabalham... esse aqui são para profissionais de saúde, né? Primeira página traz também: nova lei muda prazo para vítimas denunciarem violência doméstica. MT-010 será duplicada entre Cuiabá e o Distrito da Guia. Que mais? Brasil e Haiti nesta sexta-feira, Ancelotti prepara mudanças em provável escalação da seleção. Vamos aguardar, né, a escalação do Ancelotti para esse jogo. Aqui, ó, família tenta arrecadar R$2 milhões para tratamento de menino de 4 anos nos Estados Unidos. A família do pequeno Yuri Dias Rosa, 4 anos tem o Yuri, mora em Cuiabá, iniciou uma campanha para tentar arrecadar cerca de R$2 milhões e levar o menino aos Estados Unidos em busca de um tratamento contra uma doença ultra rara e degenerativa. Até agora foram arrecadados aproximadamente R$120 mil. Falta muito ainda, hein? Se você puder ajudar, deixa eu ver se a matéria traz aqui a forma que a gente pode ajudar o Yuri a viajar para os Estados Unidos e fazer esse tratamento de saúde. Deixa eu ver aqui. Aqui, ó. Quem quiser ajudar pode contribuir com a campanha criada pela família pela chave Pix Yuri. YuriPelaCura@gmail.com. Atualmente eles mobilizaram um arraiá para conseguir. Então tá aí. Família do Yuri com essa campanha precisam de R$2 milhões. Foram arrecadados até agora só 120 mil para que ele possa ir aos Estados Unidos e tratar dessa doença ultra rara e degenerativa. Tem apenas 4 anos o garoto. 998035504 é o nosso WhatsApp para você participar aqui com a gente, pedindo a sua música. Deixa eu atender agora a Priscila, pediu aqui a Ludmilla. Dopamina.

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2: Olá, bom dia para você também, para quem acompanha a Centro América. A partir de segunda-feira, o executivo de Cáceres terá o comando interino de Luiz Landim. O vice-prefeito assume a prefeitura municipal durante o período de férias da prefeita Eliene Liberato Dias, que segue até o dia 2 de julho. A mudança já foi oficializada por decreto e garante a continuidade das atividades administrativas e dos serviços prestados à população. Durante esse período, o Landim terá autorização para assinar documentos oficiais, realizar despachos e acompanhar as ações em andamento na gestão municipal. A agenda do prefeito em exercício inclui visitas técnicas, reuniões administrativas e encontros com servidores. Para os moradores de Cáceres, não haverá mudança no funcionamento dos serviços públicos, que seguem normalmente durante todo o período. Outras notícias durante a nossa programação.
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Christopher, Marília Mendonça, Leão, 10h48 agora. Já já eu volto aqui com as minhas últimas, hein? Deixa eu ver quem mais tá pedindo música aqui pra nós. O Célio também, daqui a pouco atendo o seu pedido, tá, Célio?

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6: Vou tocar agora a música que você pediu aqui pra gente, tá bom? Murilo Rufi e Gustavo Mioto.

0: Esses são o Juan e Leandro e o Danilo e o Davi. Eu vou encerrar aqui a minha participação com você. Amanhã, sábado, estarei de volta aqui na Rádio Centro-América. E vamos torcer, né? Brasil! Bora lá pra cima do nosso adversário hoje. Dizem que é fraco, mas não sei, né? Tantas seleções estão tropeçando por aí. 11:01. Até amanhã.
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0: Jiggity Toru, que pena.
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2: Onze e 18.

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1: Olá, um bom dia para você também, para quem acompanha a Centro-América. Cáceres tem agora um novo espaço para cursos de qualificação profissional. O SENAC Mato Grosso inaugurou uma unidade no centro da cidade. O SENAC passa a ter capacidade para atender até 462 pessoas por dia no município. A programação prevê 38 cursos em áreas como saúde, gestão, tecnologia, comércio e produção de alimentos. Entre as opções estão técnico em enfermagem, assistente administrativo, cuidador de idoso, informática básica e Excel com inteligência artificial. A inauguração será às 7 horas da noite na Avenida General Osório, número 619, no centro de Cáceres. Quem busca qualificação profissional já pode procurar o SENAC para obter mais informações sobre os cursos e matrículas. Outras notícias durante a nossa programação.
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1: Onze trinta e dois.
8: Ah, canção rei! 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
0: Julgamentos. Certa vez, um mestre budista e seu discípulo estavam em peregrinação até a Montanha da Fé. Porém, para chegar à montanha, era preciso atravessar a pé um rio chamado Rio da Discórdia. Quando chegaram às margens do rio, encontraram uma moça muito bonita e bem vestida, que também queria chegar ao outro lado. Ela pediu ajuda ao discípulo, mas, como monge, ele não poderia tocar nenhuma mulher. O monge olhou para trás e viu seu mestre carregando a moça em seus ombros.

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0: Meio-dia e cinco.
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3: Meio-dia e 22.
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1: Olá, uma ótima tarde para você também, para quem acompanha a Centro América. Alunos de Cáceres transformaram a mandioca em uma receita diferente e cheia de criatividade. Estudantes dos 6º e 7 anos da Escola Estadual Dr. Leopoldo Ambrósio desenvolveram um sorvete feito à base da raiz, um dos produtos mais tradicionais da região. O projeto envolveu cerca de 25 alunos que participaram de todas as etapas da pesquisa, dos testes e da produção. Durante as aulas, eles aprenderam na prática conceitos de ciência, inovação e trabalho em equipe. O sorvete de mandioca será comercializado durante a festa junina da escola, permitindo que os estudantes acompanhem também a etapa de venda do produto. O projeto mostra como a educação pode unir conhecimento, criatividade e oportunidades para os jovens de Cáceres. Outras notícias durante a nossa programação.
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2: 12:37.
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6: Os números de 2024 mostram a força da pecuária. O Brasil abateu 39 milhões de cabeças de gado e Mato Grosso bateu recorde com 7 milhões de cabeças, representando 18% do total nacional.
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7: Olá, o sucesso que você não esquece traz uma composição de Luiz Schiavon e Paulo Ricardo. A letra tem um intuito, e neste caso eu uso o verbo ter no presente, afinal músicas são atemporais. Bom, continuando, tem o intuito de engajar os jovens para uma revolução, tanto que quando lançada foi censurada, o que não impediu que algumas rádios a tocassem. Por falar em revolução, o disco Rádio Pirata ao vivo foi uma. Gravado no pavilhão de exposições do complexo do IMB, com show dirigido pelo showman Ney Matogrosso. Ele alcançou uma marca histórica, vendendo mais de 3 milhões de cópias e se tornou um dos discos mais vendidos na história da indústria fonográfica brasileira.
8: Naquela época, a gente começava uma banda de rock pra gente, conseguia mudar o mundo, ou pelo menos o Brasil.
7: Está no ar, nas ondas dos rádios, RPM, com o sucesso que você não esquece, Rádio Pirata.

0: Ok, eu sou o Paulo Vaz e espero você na próxima edição do Sucesso Que Você Não Esquece. Até lá. Ah, e se tiver alguma sugestão de canção, é só enviar para ouvinte@centroamericafm.com.br. Grande abraço.
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3: Centro América 1:07. E aí, tudo bem? Sextou na Centro América. Como é que você tá, hein? Eu sou o Julinho Vidal. A gente tá juntinho até as 6 da tarde. Tem muita música boa no seu rádio.
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0: Eu sou o Normandinho, 1:18, aqui na Centro América, Desenho de Deus, fechando mais uma sequência, mais um set com a minha participação, tá? Lance Hit no ar até as 2, você pode continuar mandando bala, indicando a sua, mandando seu beijo, abraço, texto ou áudio.
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0: Centro América, 1:19.
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4: Centro América, 1:21. É a rádio do seu ritmo, seja bem-vindo até a sexta-feira, 19 de junho de 2026. Eu sou o Julinho Vidal e tamo juntinho até às 6 da tarde.
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0: Centro América, rádio do seu ritmo, Carrie Lucas, Hello Stranger. 1:35. Excelente tarde pra vocês, já tem muito mais, tá? Você pode continuar participando também. Deixa eu só colocar o news aqui, que eu acabei esquecendo, tá certo? Vamos lá então, colocar o news e agora tem mais uma edição do Centro América News, confira.
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3: Olá, uma boa tarde para você também, para quem acompanha a Centro América. Cáceres deve ganhar uma nova política de valorização da cultura popular. A Câmara Municipal aprovou um projeto que cria o registro de mestres e mestras dos saberes tradicionais e agora a proposta segue para a sanção da prefeita. Na prática, a medida vai reconhecer pessoas que preservam e ensinam tradições culturais do município, como o cururu, o siriri, a viola de coxo e as festas religiosas e também a culinária pantaneira. Além do reconhecimento oficial, os mestres e mestras cadastrados terão prioridade no acesso a editais e recursos de incentivo à cultura, ajudando a manter esses conhecimentos vivos para as novas gerações. Para receber o título, será necessário morar em Cáceres há mais de 10 anos, ser reconhecido pela comunidade e atuar na transmissão desses saberes. Outras notícias durante a nossa programação.
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2: Centro América, 1:39. E aí, como é que você tá? Tá de boa? Nós tá no trampo, tá em casa? Me conta de onde você tá ouvindo a gente, hein? Quero te mandar alô especial por aqui. Centro América. Ouvi a sua 98035504.
3: Melhores de todo

0: Pagode maneiro esse, Henrique Crass, Minas Gerais. Vem pagando com 2h49. Excelente tarde pra vocês, já tem muito mais.
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2: 15 errado aqui, 2h52. E aí, tudo bem com vocês, senhoras e senhores? Cá estamos de volta no seu radinho. Tem muito mais valor aqui. Até antes, bora dar um giro nas notícias, saber o que tá rolando, tá certo? E é o seguinte, olha só, o Brasil ganhou um motivo extra para celebrar antes de entrar em campo pela Copa do Mundo 2026, tá? O hino nacional brasileiro foi eleito o melhor do torneio pelo jornal esportivo The Athletic, braço esportivo do The New York Times, em ranking divulgado hoje, sexta-feira, dia 19. A lista foi elaborada pelo jornalista Tim Spires, que analisou os 48 hinos das seleções participantes da competição e colocou o Brasil no topo da classificação, à frente de potências como França e Portugal. Segundo o autor, alguns hinos se destacam pela paixão dos torcedores, enquanto outros são verdadeiras obras-primas musicais. Ao justificar a escolha do Brasil, Spires afirmou que o hino brasileiro está entre os melhores do mundo e destacou como principal diferencial a introdução orquestral de 28 segundos. Quer saber mais? Acesse g1.com, aliás, primeira página.com.br, e já tem mais informações. Agora o hit da semana.
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5: Murilo.

0: Fazia um tempão que a gente não via Desbloqueou Memórias. Essa Henrique Diego com Simone Simaria Raspão. Mandou pro espaço aí a primeira hora de programa. É o No Seu Ritmo que rola até às 6 da noite, tá? Dá tempo, você pode indicar a sua.
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0: Porém, não é isso aqui não, é isso aqui primeiro.
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0: 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Agora sim, 3:05, como é que você tá? Ótima tarde, tamo de volta. Bora pra mais uma e essa aqui em Blanca, minha hospedagem ou esquina no Auto Center. 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Bora que tem muito mais rolando pra você. Deep Teens Ring Dance.

0: Tem um pistão do Ião, melhor no samba e o pagode, você sempre confere com a gente, né não? Tudo bem, né? As melhores rolando e a chuvinha caindo lá fora, coisa boa, né não? Simbora.
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0: Centro América, 3:17.
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1: Central América, 3:19. Deixa eu mandar um abração pro Christopher, sempre ligado com a gente. Valeu, Christopher. Obrigado, velho. Tamo juntinho aí, 3:20, tamo de volta. E essa é a indicação dele.

0: Priscila Araújo matou saudades, fechando mais uma sequência. Excelente tarde pra você. Tarde chuvosa de sexta, coisa boa, né não? Bora pra mais uma edição do Centro América News aqui na programação. Se liga.
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2: Olá, boa tarde para você e a todos. Alunos da rede estadual de Mato Grosso vão encontrar mudanças nas cantinas escolares. A Secretaria de Estado de Educação publicou um novo guia que define quais alimentos podem ser comercializados nas escolas e reforça o incentivo à alimentação saudável. A orientação prioriza produtos naturais como frutas, sucos, iogurtes, castanhas e sanduíches preparados no local. Por outro lado, itens como refrigerantes, salgadinhos industriais realizados e outros ultraprocessados estão entre os produtos restritos nas cantinas. O guia também determina que as escolas ofereçam opções adequadas para estudantes com necessidades alimentares específicas. As novas orientações já estão em vigor e devem ser adotadas imediatamente em todas as unidades da rede estadual de ensino. Outras notícias durante a nossa programação.
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0: Centro América, 13:34.
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0: Centro América, 13:37. Chegando aí mais uma edição do Western Rock and Roll. Tem aqui ao vivo o seu. Dá tempo, pede aí, 9803-5504.
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0: Lindona essa, hein?

0: Tem um show do Vitinho Imperador, eu me apaixonei. Maneira, né? 4:10 agora. Excelente tarde, hein, senhoras e senhores. Já tem muito mais aqui pra você, só fica ligado. Aproveita e indica a sua aí, tá bom?
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0: Centro-América, 3:52. Agora que tem muito mais, tá? Você pode continuar indicando a sua, mandando seu beijo. Abraço seu texto também. Centro-América. Ô, Santana.

Centro-América, rádio no seu ritmo, a música do Hathaway, agora com nova roupagem e com Anne Marie, David Guetta e Coi Leray, David Don't Hurt Me, 13h59, ótima tarde pra você, valeu essa hora aqui, ó. 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Deixe o seu veículo em dia com quem entende do assunto, ali na General Osório Centro. 4 horas, fica aí, já tem mais pra você sair daí, não.

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7: Vamos nessa, tamo de volta. Tem muito mais rolando aqui pra você até às 6 da noite. Ao vivo, hein, galera. Chegando o hit do dia.
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7: Hit do dia, frente Fabrício, te amar é meu talento.
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0: E o adjetivo, o som do Kleber e Cauã bombando, explodindo esse som e a galera pedindo aqui, hein? Ainda Zenata e Cristiano, Ferrugem, Fred Fabrício também. 4:14.
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Centro América. Vamos nessa, tem muito mais rolando aqui pra você. 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

0: O melhor samba e pagode você sempre confere com a gente. Esse é o som do Dilcinho. O que é que eu faço agora? 4:30 na Centro América, excelente tarde pra você.
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4: Olá, boa tarde para você e a todos. Se você está acompanhando a Copa do Mundo, talvez já tenha percebido uma coisa curiosa. Não importa a seleção, Brasil, Alemanha, Holanda ou Japão, as chuteiras rosa estão por toda parte. O motivo não tem nada a ver com a regra da FIFA nem com a combinação entre os jogadores. As principais marcas esportivas do mundo apostaram no mesmo tom de rosa-choque para suas novas coleções. A estratégia é simples. Como nenhuma das seleções usa rosa como a cor principal, a chuteira se destaca imediatamente na TV e nas redes sociais. Vira uma espécie de propaganda em movimento. O mais engraçado é que, na tentativa de chamar atenção, todo mundo acabou fazendo a mesma escolha. E o que era para ser diferente virou quase um uniforme não oficial da Copa. No fim das contas, a Copa de 2026 pode ficar marcada não só pelos gols, mas também pela invasão das chuteiras pink nos gramados. Lembrando que hoje tem jogo da seleção brasileira contra o Haiti. A transmissão será às 20h30 da noite na TV Centro América. Outras notícias durante a nossa programação.
5: Olá, boa tarde para você e a todos. Mulheres.
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0: 4:33.
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4: Centro América, 4:35, tudo bem com você? Estamos de volta. Calminha sua, 98035504.

0: Pensa no Zezé de Camargo, irmão da Lua, essa nova roupagem ficou fantástica, lindona, né? 4h47 na sua Centro América, só fica ligado que já tem muito mais pra você.
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8: Olá, tudo bem? Eu sou o Paulo Vaz e está no ar mais uma edição do Sucesso que Você Não Esquece. No Sucesso que Você Não Esquece, vamos voltar ao ano de 1981, quando Paula Toller conhece Leone na faculdade. Ambos estudavam na PUC no Rio e começaram a namorar. Com isso, Paula passou a visitar os ensaios da banda Crisma, formada por Leone, Carlos Beni e Pedro Fará. Os garotos sempre convidavam Paula a ingressar na banda, porém ela sempre recusava, alegando ser tímida. Suas visitas aos ensaios a motivaram a cantar. Jorge Israel, por sua vez, foi visto tocando saxofone em Búzios, Rio de Janeiro, e convidado por um amigo de Leone a conhecer a tal banda que este liderava. Jorge aceitou o convite e se uniu à banda, pouco tempo depois conhecida como Kid Abelha e os Abóboras Selvagens, nome escolhido durante uma transmissão ao vivo na Rádio Fluminense FM. A primeira demo executada pela extinta rádio foi Distração. O sucesso foi imediato. A banda passou a fazer shows no Circo Voador e, com isso, participam do LP Rock Voador, com duas faixas, Distração e Vida de Cão é Chato pra Cachorro. Depois de entrar com duas músicas no LP Rock Voador, uma coletânea de bandas novas lançadas pela Warner, a banda é contratada pela gravadora e grava o primeiro compacto. Fazer Amor de Madrugada foi o primeiro refrão do Kid Abelha a ficar na cabeça dos brasileiros. Vamos relembrar, no sucesso que você não esquece, Kid Abelha, de 1982, Pintura Íntima.

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2: Centro América, 4:56.
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4: Centro-América, 5 e 2. Bora, turma, de volta. E o hit da semana chegando junto aqui também, tá bom? Dá tempo, quer ouvir a sua? Fica à vontade, 998-035-504. Deixa eu colocar um som novo aqui e o hit da semana na área.
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4: Com vocês, Murilo Rufi.

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5: Centro América 5:17. De volta com muito mais aqui pra você. Fica à vontade participando, tá bom? Segue a líder, segue a Centro América. Menos é mais, coração partido. Não tem

0: Central América, rádio no seu ritmo, senhoras e senhores. Senhor, eu sou o Felipe Araújo, espaçoso demais, matando saudades. Ainda Léo Foguete, Glória Groove também, você ouviu? E já tem mais, né? 5h33.
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2: Olá, boa tarde para você e a todos. Mulheres vítimas de feminicídio poderão ter divórcio ou a separação reconhecidos mesmo após a morte. Uma proposta aprovada em comissão da Câmara dos Deputados quer garantir que a certidão de óbito respeite a vontade manifestada pela vítima em vida. Pela proposta, se a mulher já tiver protocolado o pedido de divórcio ou separação antes do crime, o processo poderá ser concluído posteriormente. Para isso, será necessário comprovar que a vítima havia formalizado o pedido, que existia um processo em andamento e que houve violência doméstica ou familiar. Na prática, o estado civil poderá ser alterado de casada para divorciada ou separada judicialmente no registro de óbito. O objetivo é evitar que mulheres assassinadas pelos próprios companheiros permaneçam oficialmente vinculadas aos agressores. Outras notícias durante a nossa programação.
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0: Central América, rádio no seu ritmo, desbloqueando memórias. Quid, We Farmers Hora, eu tenho aqui na programação 5h49. Deixou mais uma sequência, mais um set só de musicão. Já já tem a última sequência, só fica ligado, tá? Dá tempo, hein? 998-03-5504, indica a sua.
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5: Centro América 5:52, galera, obrigado, tá? Valeu pela audiência e preferência, tô de volta amanhã às 8 da manhã aqui na programação. A gente vai falando, hein, Té?

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4: 18h03.
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4: 18 horas e 18 minutos.
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4: 18 horas e 50 minutos.

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3: Mato Grosso é referência na produção de grãos, algodão e lidera na criação de bovinos. E mesmo sem estar no topo da suinocultura, o estado tem destaque. Tapurá está entre os 5 maiores produtores de suínos do Brasil.
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0: 19 horas e 1 minuto.
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0: quê? Fala pra mim, vai.
1: Dezenove horas e 11 minutos. 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
7: 19:19.
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0: 19:26.
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2: Dezenove horas e 35 minutos.
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0: 19:56.
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